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1: Alô, amigos do Brasil e demais países de língua portuguesa. Está no ar o programa brasileiro da Rádio Vaticano, Vatican News. Neste sábado, 12 de setembro, trazemos para você as últimas notícias do Papa, da Santa Sé e da Igreja no Mundo. Com você hoje, nesta edição, Túlio Fonseca. E preparamos um trecho da liturgia de hoje para você. Que poderei retribuir ao Senhor Deus por tudo aquilo que Ele fez em meu favor? Elevo o cálice da minha salvação, invocando o nome santo do Senhor. Por isso oferto um sacrifício de louvor, invocando o nome santo do Senhor. Vou cumprir minhas promessas ao Senhor, na presença do seu povo reunido. Salmo 115. E vamos agora aos destaques do nosso programa de hoje. Sábado de agenda cheia para o Papa no Vaticano. Leão XIV se encontrou com Dom Filippo Iannone, prefeito do Dicastério para os Bispos, com a prefeita do Dicastério para o Serviço do Desenvolvimento Humano Integral, irmã Alessandra Smerilli, e também com o cardeal Matteo Maria Zuppi, arcebispo de Bolonha e presidente da Conferência Episcopal Italiana. Já entre as audiências desta manhã, o Santo Padre recebeu os participantes do encontro Fratelli Tutti, Diálogo Socioambiental Norte-Sul, e exortou: não tenham medo, as diferenças podem se transformar em forças criativas. Já ao receber a família religiosa das congregações de São Bento, o Papa recordou que o testemunho beneditino é um dom profético para o nosso tempo. Nesta edição teremos ainda um dos relatórios dos grupos de estudo do Sínodo sobre as relações entre bispos, vida consagrada e visitas ad libitum. Fique conosco, o nosso programa está no ar. Olá, seja novamente bem-vindo ao programa produzido pela Redação Brasileira. O Papa Leão XIV recebeu em audiência na manhã deste sábado, 12 de setembro, os participantes do encontro Fratelli Tutti, Diálogo Socioambiental Norte-Sul, promovido pelo Conselho Episcopal Latino-Americano e Caribenho, CELAM, pela Conferência dos Bispos Católicos dos Estados Unidos e pela Pontifícia Comissão para a América Latina. Realizado em Roma, o encontro reuniu cerca de 60 representantes de organismos eclesiais, instituições internacionais, bancos regionais de cooperação, empresas, sindicatos, fundações, universidades e organizações sociais. Entre os participantes estavam os brasileiros cardeal Jaime Spengler e cardeal Leonardo Steiner.
2: Saludo cordialmente, suas eminências, excelências, las autoridades eclesiásticas del Consejo Episcopal Latinoamericano y Caribeño, la Conferencia Eclesial Amazónica y de la Conferencia de los Obispos Católicos de Estados Unidos. Valoro la constancia con la que, junto con la Pontificia Comisión para América Latina, han sostenido durante 5 años este camino de diálogo socioambiental norte-sur.
1: Em seu discurso, proferido em espanhol e inglês, o Santo Padre valorizou a continuidade do caminho de diálogo socioambiental Norte-Sul desenvolvido há 5 anos e ressaltou a importância da cooperação entre diferentes setores da sociedade. Segundo o Papa, os grandes desafios atuais ultrapassam as possibilidades de qualquer instituição isolada e exigem participação, colaboração e responsabilidade compartilhada. Leão XIV também advertiu que as diferenças legítimas não devem conduzir à fragmentação. A experiência sinodal da Igreja, afirmou, ensina que escutar as divergências não significa eliminá-las, mas discernir, a partir delas, aquilo que pode servir ao bem de todos. Para os fiéis, acrescentou, a fraternidade encontra seu fundamento na certeza de que todos têm um mesmo Pai.
2: Sim, na abertura ao Padre de todos, no habrá razões sólidas e estáveis para o chamado à fraternidade.
1: Diante das tensões e dos interesses contrapostos que podem surgir no diálogo, o Papa dirigiu aos participantes uma exortação.
2: Do not be afraid is an exhortation that my predecessors repeated at decisive moments in the life of the church.
1: Não tenham medo é uma exortação que meus predecessores repetiram em momentos decisivos da vida da Igreja. Eu gostaria de fazê-la minha hoje, pois não devemos nos deixar intimidar pelas tensões ou diferenças, porque elas podem se transformar em forças criativas quando guiadas pela responsabilidade compartilhada. Nesse caminho, Leão XIV indicou a doutrina social da Igreja como um instrumento de discernimento. A doutrina social da Igreja oferece uma ajuda inestimável a esse respeito. Muitas das organizações aqui presentes a conhecem, estudam-na e ajudam a difundi-la. Ela não é um manual de princípios e normas a serem aplicados, mas um processo de discernimento compartilhado. Seus princípios não substituem as decisões que vocês devem tomar. Ao contrário, oferecem critérios para julgar se essas decisões realmente respeitam a dignidade humana e servem ao bem comum.
2: It is not a handbook of principles and norms to be applied, but a process of shared discernment. Its principles do not replace the decisions that you must take. Rather, they offer criteria for judging whether these decisions truly respect human dignity and serve the common good.
1: O Papa explicou ainda que os valores dos pontos de consenso que puderem ser alcançados não será medido apenas pelo número de pessoas que os apoiam. Eles serão reconhecidos pelos interesses que foram capazes de proteger e, em particular, pelo impacto que tiveram na vida daqueles que dispõem de menos poder para se defender. A justiça social, prosseguiu, oferece um critério decisivo para reconhecer se um modelo de desenvolvimento está verdadeiramente a serviço da pessoa. Uma ordem social, econômica e política pode verdadeiramente ser chamada de humana quando permite que todos, particularmente os mais frágeis, vivam de uma vida verdadeiramente digna, sem deixar ninguém para trás. Na parte final do discurso, Leão XIV recordou a figura bíblica de Neemias, que, diante de Jerusalém em ruínas, escutou o sofrimento do povo, discerniu o que deveria ser feito, buscou os recursos necessários e organizou um projeto realizado com a participação de muitas pessoas. O Papa convidou os participantes a entrar nos canteiros de obras da história, como os laboratórios de pesquisa, as empresas de tecnologia, as escolas, os meios de comunicação, as instituições e as comunidades locais. Também os encorajou a promover uma saudável cultura da negociação, capaz de colocar o bem comum acima dos interesses particulares e contribuir para a diplomacia da paz. E concluiu. Neemias não reconstruiu Jerusalém sozinho. Ele convocou seu povo e cada pessoa trabalhou na parte cuja construção estava sob sua responsabilidade. Cabe agora a vocês reconhecer qual parte desse trabalho compartilhado lhes foi confiada. Que o progresso do nosso tempo não deixe novas ruínas em seu caminho e que tudo o que construímos seja verdadeiramente uma casa e um refúgio para todos, a começar pelos mais necessitados.
2: Truly be a home and a refuge for all, beginning with those most in need. Thank you very much. I'm very pleased to meet with you on the occasion of the Communio Internationalis Benedictinarum Symposium.
1: Os participantes do simpósio da Communio Internationalis Benedictinarum, a CIB, foram recebidos pelo Papa Leão XIV no Vaticano neste sábado, 12 de setembro. Criada em 2001 como uma estrutura de ligação entre as diferentes congregações femininas da família beneditina, a organização reúne cerca de 13 mil monjas que seguem a regra de São Bento. Ao recordar os 25 anos da atuação da CIB, o pontífice destacou a importância do caminho de comunhão e coordenação iniciado pelo Papa Leão XIII e posteriormente incentivado pelo Concílio Vaticano II. Trata-se, afirmou, de uma experiência de sinodalidade espiritual que transforma a singularidade de cada pessoa em um tesouro para todos.
2: That makes each person's uniqueness a treasure for all.
1: Leão XIV recordou suas recentes visitas, como peregrino, aos mosteiros de Subiaco e Monte Cassino, lugares profundamente ligados à história de São Bento. Contemplando os frutos do carisma beneditino, o Papa comparou seu crescimento à pequena semente, que se transforma em uma grande árvore. Como monges provenientes de tantos países diferentes, os esforços que vocês realizam para estar cada vez mais profundamente enraizadas em Cristo e para ser seu testemunho vivo e orante em toda a terra constituem um grande sinal e um dom profético. Isso é especialmente necessário em nosso tempo, marcado pela sede de vida autêntica, de comunhão e de paz. O Papa também evocou São Paulo VI, que apresentou São Bento e seus discípulos como aqueles que, por meio da oração, do estudo e do trabalho, difundiram a civilização e os valores espirituais, contribuindo para construir a unidade entre povos e nações. Leão XIII elogiou ainda o projeto de formação dedicado às monjas beneditinas, realizado em Roma e também por meio das ferramentas digitais. Ao concluir, expressou sua gratidão.
2: Dear sisters and brothers, I thank you for who you are and for all that you do. Thank you for your prayer, for your humble and silent presence.
1: Obrigado pela oração, pela presença humilde e silenciosa, pela oferta cotidiana e escondida de suas vidas, bem como pela orientação espiritual, pela reflexão teológica e pelos valores comunitários que vocês vivem e irradiam.
2: Thank you.
1: Neste 12 de setembro, a Igreja recorda o Santíssimo Nome de Maria, 4 dias depois de celebrar a Natividade de Nossa Senhora. Esta memória litúrgica contempla o amor da Mãe de Deus por seu Filho e por todos aqueles que Jesus lhes confiou aos pés da cruz. Mulher, eis o teu Filho. Filho, eis a tua Mãe. A devoção ao Nome de Maria já estava presente na Igreja no século XII. Em 1513, o Papa Júlio II autorizou uma celebração em sua honra na Diocese de Cuenca, na Espanha. Posteriormente, a festa passou por diferentes mudanças até ser estendida a toda a Igreja pelo Papa Inocêncio XI, em 1683, e fixada em 12 de setembro. Mais do que recordar um nome, a celebração apresenta aos fiéis a figura da Mãe do Redentor para que seja devotamente invocada. Pronunciar o nome de Maria tornou-se, ao longo dos séculos, uma expressão de confiança naquela que acolheu a palavra de Deus, acompanhou Jesus até a cruz e permaneceu junto aos discípulos no nascimento da Igreja. O nome de Maria está presente nas orações mais antigas e queridas do povo cristão. Ao invocá-lo, os fiéis reconhecem sua proximidade materna e pedem a intercessão daquela que conduz sempre a Cristo, seu Filho. Santíssima Virgem Maria, rogai por nós, para que o vosso nome permaneça em nossos lábios e nos conduza sempre ao encontro de Jesus.
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1: E nesta semana, a Secretaria-Geral do Sínodo divulgou o relatório final do Grupo de Estudo número 6 sobre a revisão, numa perspectiva sinodal e missionária, dos documentos relativos às relações entre bispos, a vida consagrada e às agregações eclesiais. E a segunda parte, aquela relativa às visitas ad limina, do relatório final do Grupo de Estudo número 7, sobre alguns aspectos da figura e do ministério do bispo numa perspectiva sinodal e missionária. Vamos ouvir Andressa Collet.
3: Não há missão sem relações convertidas entre um bispo e as comunidades religiosas, entre um bispo e a porção do povo de Deus que lhe foi confiada, entre uma igreja local e as igrejas de um mesmo território e o bispo de Roma, vale a mesma regra. Nos ouvimos, damos contas e trocamos dons. Ambos os textos colocam no centro aquilo a que o sínodo chamou corresponsabilidade diferenciada. As palavras são do cardeal Mário Grech, secretário-geral do sínodo, e sintetizam a essência dos relatórios finais de dois grupos de estudo publicados nesta terça-feira. Trata-se do relatório final do grupo número 6, relativo à revisão, numa perspectiva sinodal e missionária, dos documentos sobre as relações entre bispos, vida consagrada e agregações eclesiais, e da segunda parte, aquela relativa às visitas ad limina, do relatório do grupo de estudo número 7, sobre alguns aspectos da figura e do ministério do bispo, numa perspectiva sinodal e missionária. A primeira parte já havia sido publicada em 5 de maio. O Papa Leão XIV, conforme consta em um comunicado divulgado pela Secretaria-Geral do Sínodo, determinou que os relatórios finais fossem tornados públicos para partilhar com todo o povo de Deus o fruto da reflexão e do discernimento realizados, concretizando uma das características essenciais da Igreja Sinodal, a transparência e a prestação de contas. Os dois textos recolhem propostas apresentadas ao Santo Padre no termo do trabalho dos respectivos grupos. Não se trata, portanto, de decisões já tomadas, mas de indicações que os dicastérios competentes e a Secretaria-Geral do Sínodo terão a tarefa de traduzir em propostas operacionais para submeter ao Santo Padre. O relatório final do grupo de estudo número 6 foi redigido como um contributo prático para oferecer ao Santo Padre sobre a urgência de promover uma conversão relacional entre bispos, vida consagrada e agregações eclesiais, as associações de fiéis, movimentos eclesiais e novas comunidades. Trata-se de superar abordagens funcionais ou meramente hierárquicas para chegar a relações fundadas na confiança, na escuta recíproca e num generoso intercâmbio de dons. Isso implica um compromisso concreto de transformação interior dos corações e das atitudes e estrutural das linguagens, dos métodos e dos espaços de encontro. O grupo, reunido entre abril de 2024 e fevereiro de 2026 e organizado em 3 subgrupos temáticos, trabalhou a partir de uma escuta direta, questionários e entrevistas dirigidos a bispos, pessoas consagradas e moderadores de agregações, cujos resultados foram progressivamente confrontados e reelaborados até a síntese final orientada para a prática. As propostas articulam-se em torno de 3 âmbitos: as relações entre bispos e vida consagrada, a colaboração entre conferências episcopais e conferências dos superiores maiores e as relações entre agregações eclesiais e igrejas locais. No primeiro âmbito, o grupo propõe elaborar critérios teológico-jurídicos de discernimento para a aprovação de novos institutos, sociedades de vida apostólica e formas emergentes. A nomeação, em cada diocese, de um delegado ou vigário para a vida consagrada, com encontros anuais entre bispos, pessoas consagradas e conferências dos superiores maiores. Um acompanhamento sinodal nas transições mais delicadas que muitos institutos estão atravessando: diminuição das vocações, supressão de comunidades, destino dos bens, através de visitas personalizadas, espaços de diálogo e apoio espiritual. O relatório pede ainda contratos de entendimento obrigatórios entre dioceses e institutos que regulem missão, formação, igualdade de gênero, remunerações e gestão patrimonial, acompanhados por comitês de conciliação, prazos e indicadores de responsabilidade. No âmbito da colaboração entre conferências episcopais e conferências dos superiores maiores, o relatório sugere que as visitas ad limina sejam preparadas conjuntamente para que o confronto com a Sé Apostólica reflita toda a realidade eclesial de um território. Propõe depois espaços de fraternidade, como retiros e jubileus, e encontros anuais das secretarias gerais para favorecer o conhecimento recíproco, uma formação conjunta com módulos sobre sinodalidade, eclesiologia e liderança para realizar em conjunto nos seminários, noviciados e centros de formação e iniciativas anuais multidisciplinares ao serviço das periferias. No plano das estruturas, o relatório indica protocolos claros sobre a colaboração pastoral e os recursos disponíveis, a presença de delegados religiosos nas conferências episcopais e a plena representação de pessoas consagradas e leigos nos organismos de decisão. No âmbito das relações entre agregações eclesiais e igrejas locais, o relatório convida a uma melhor definição terminológica, apoiada numa escuta qualitativa de moderadores e bispos capaz de captar desafios e práticas concretas. Pede que as agregações sejam sistematicamente integradas nos planos pastorais diocesanos e também nos organismos de participação, e propõe o desenvolvimento de redes entre agregações para projetos comuns, a partilha de recursos e a promoção da complementariedade carismática. No âmbito formativo, indica percursos dirigidos aos membros das agregações sobre liderança, processos de decisão e relação entre liberdade e comunhão, uma formação dos seminaristas sobre a vocação laical e percursos para os bispos sobre as potencialidades e especificidades dessas realidades. O grupo insiste, sobretudo, na necessidade de uma mudança recíproca de mentalidade que passa pelo conhecimento pessoal e por visitas periódicas. A segunda parte do relatório final do Grupo de Estudo número 7 pretende oferecer uma compreensão renovada e uma revisão dos procedimentos das visitas ad limina, em linha com a Constituição Apostólica Predicata Evangelium do Papa Francisco. A visita, sublinha o relatório, não deve se ocupar exclusivamente de questões relativas à administração interna da igreja local, mas também apoiar a missão que a comunidade cristã é chamada a realizar no mundo, tornando-se um instrumento ao serviço da conversão missionária da pastoral ordinária. O critério de avaliação proposto é a conversão realizada nas estruturas diocesanas, nos processos de decisão e nos vínculos entre os sujeitos eclesiais, tendo em vista a fecundidade da missão. As propostas situam a visita ad limina no quadro do diálogo ordinário entre as igrejas locais e a Sé Apostólica e dizem respeito tanto à preparação como à realização e ao seguimento. Na preparação, o relatório convida o bispo diocesano a convocar o seu povo para que esse se empenhe de modo corresponsável, através de um discernimento eclesial na redação do relatório prévio, o documento sobre a situação da diocese enviado à Santa Sé antes da visita. Os resultados dos processos diocesanos serão depois apresentados à Assembleia dos Bispos da província eclesiástica ou da Conferência Episcopal. Os bispos irão avaliar colegialmente a situação das dioceses com o objetivo de reforçar a colaboração pastoral e o planejamento partilhado e de oferecer ao Papa e aos seus colaboradores um quadro das potencialidades e necessidades do território que seja, tanto quanto possível, fruto de um discernimento comum. Quanto à permanência em Roma, prioritária é a atenção à dimensão espiritual. O relatório recomenda que os bispos sejam divididos em grupos de dimensões limitadas e que a visita se realize com tempos adequadamente amplos. O diálogo é entendido como um intercâmbio de dons a realizar num estilo colegial, deverá ser franco, cordial e não unidirecional, capaz de fazer emergir tanto as riquezas como as necessidades das igrejas locais e de oferecer a circulação de boas práticas. O relatório ainda sublinha que é desejável que uma representação diocesana acompanhe o bispo na visita ad limina, segundo as modalidades que parecerem mais oportunas, privilegiando aqueles que colaboraram na sua preparação no local. As instituições curiais terão o cuidado de fornecer um relatório da visita às conferências episcopais e às estruturas hierárquicas orientais. Cada bispo diocesano, juntamente com os fiéis que eventualmente o tenham acompanhado a Roma, prestarão contas dos resultados à igreja local. Caberá depois aos organismos de participação e aos competentes serviços diocesanos discernir os passos a serem dados. Quando a visita tiver posto em evidência questões sobre as quais seja necessário prosseguir o diálogo, poderão se organizar encontros online ou visitas in loco por parte de representantes da Cúria. Periodicamente, por fim, será constituída uma comissão eclesial independente para a avaliação de todo o processo. Os relatórios finais, as sínteses e a nota da Secretaria-Geral estão disponíveis no site do Sínodo, o www.sínodo.va.
1: Nosso noticiário do programa brasileiro da Rádio Vaticano Vatican News, deste sábado 12 de setembro, vai ficando por aqui. Agradeço a sua companhia, a sua sintonia e nos encontramos amanhã neste mesmo horário. Até lá!

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1: Alô, amigos do Brasil e demais países de língua portuguesa. Está no ar o programa brasileiro da Rádio Vaticano, Vatican News. Neste sábado, 12 de setembro, trazemos para você as últimas notícias do Papa, da Santa Sé e da Igreja no Mundo. Com você hoje, nesta edição, Túlio Fonseca. E preparamos um trecho da liturgia de hoje para você. Que poderei retribuir ao Senhor Deus por tudo aquilo que Ele fez em meu favor? Elevo o cálice da minha salvação, invocando o nome santo do Senhor. Por isso oferto um sacrifício de louvor, invocando o nome santo do Senhor. Vou cumprir minhas promessas ao Senhor, na presença do seu povo reunido. Salmo 115. E vamos agora aos destaques do nosso programa de hoje. Sábado de agenda cheia para o Papa no Vaticano. Leão XIV se encontrou com Dom Filippo Iannone, prefeito do Dicastério para os Bispos, com a prefeita do Dicastério para o Serviço do Desenvolvimento Humano Integral, irmã Alessandra Smerilli, e também com o cardeal Matteo Maria Zuppi, arcebispo de Bolonha e presidente da Conferência Episcopal Italiana. Já entre as audiências desta manhã, o Santo Padre recebeu os participantes do encontro Fratelli Tutti, diálogo socioambiental Norte-Sul, e exortou: não tenham medo, as diferenças podem se transformar em forças criativas. Já ao receber a família religiosa das congregações de São Bento, o Papa recordou que o testemunho beneditino é um dom profético para o nosso tempo. Nesta edição teremos ainda um dos relatórios dos grupos de estudo do Sínodo sobre as relações entre bispos, vida consagrada e visitas ad libitum. Fique conosco, o nosso programa está no ar. Olá, seja novamente bem-vindo ao programa produzido pela Redação Brasileira. O Papa Leão XIV recebeu em audiência na manhã deste sábado, 12 de setembro, os participantes do encontro Fratelli Tutti, diálogo socioambiental Norte-Sul, promovido pelo Conselho Episcopal Latino-Americano e Caribenho, CELAM, pela Conferência dos Bispos Católicos dos Estados Unidos e pela Pontifícia Comissão para a América Latina. Realizado em Roma, o encontro reuniu cerca de 60 representantes de organismos eclesiais, instituições internacionais, bancos regionais de cooperação, empresas, sindicatos, fundações, universidades e organizações sociais. Entre os participantes estavam os brasileiros cardeal Jaime Spengler e cardeal Leonardo Steiner.
2: Saludo cordialmente, suas eminências, excelências, las autoridades eclesiásticas del Consejo Episcopal Latinoamericano y Caribeño, la Conferencia Eclesial Amazónica y de la Conferencia de los Obispos Católicos de Estados Unidos. Valoro la constancia con la que, junto con la Pontificia Comisión para América Latina, han sostenido durante 5 años este camino de diálogo socioambiental norte-sur.
1: Em seu discurso, proferido em espanhol e inglês, o Santo Padre valorizou a continuidade do caminho de diálogo socioambiental Norte-Sul desenvolvido há 5 anos e ressaltou a importância da cooperação entre diferentes setores da sociedade. Segundo o Papa, os grandes desafios atuais ultrapassam as possibilidades de qualquer instituição isolada e exigem participação, colaboração e responsabilidade compartilhada. Leão XIV também advertiu que as diferenças legítimas não devem conduzir à fragmentação. A experiência sinodal da Igreja, afirmou, ensina que escutar as divergências não significa eliminá-las, mas discernir, a partir delas, aquilo que pode servir ao bem de todos. Para os fiéis, acrescentou, a fraternidade encontra seu fundamento na certeza de que todos têm um mesmo Pai.
2: Sem uma abertura ao Padre de todos, no habrá razões sólidas e estáveis para o chamado à fraternidade.
1: Diante das tensões e dos interesses contrapostos que podem surgir no diálogo, o Papa dirigiu aos participantes uma exortação.
2: Do not be afraid is an exhortation that my predecessors repeated at decisive moments in the life of the church.
1: Não tenham medo é uma exortação que meus predecessores repetiram em momentos decisivos da vida da Igreja. Eu gostaria de fazê-la minha hoje, pois não devemos nos deixar intimidar pelas tensões ou diferenças, porque elas podem se transformar em forças criativas quando guiadas pela responsabilidade compartilhada. Nesse caminho, Leão XIV indicou a doutrina social da Igreja como um instrumento de discernimento. A doutrina social da Igreja oferece uma ajuda inestimável a esse respeito. Muitas das organizações aqui presentes a conhecem, estudam-na e ajudam a difundi-la. Ela não é um manual de princípios e normas a serem aplicados, mas um processo de discernimento compartilhado. Seus princípios não substituem as decisões que vocês devem tomar. Ao contrário, oferecem critérios para julgar se essas decisões realmente respeitam a dignidade humana e servem ao bem comum.
2: Its principles do not replace the decisions that you must take, rather they offer criteria for judging whether these decisions truly respect human dignity and serve the common good.
1: O Papa explicou ainda que os valores dos pontos de consenso que puderem ser alcançados não será medido apenas pelo número de pessoas que os apoiam. Eles serão reconhecidos pelos interesses que foram capazes de proteger e, em particular, pelo impacto que tiveram na vida daqueles que dispõem de menos poder para se defender. A justiça social, prosseguiu, oferece um critério decisivo para reconhecer se um modelo de desenvolvimento está verdadeiramente a serviço da pessoa. Uma ordem social, econômica e política pode verdadeiramente ser chamada de humana quando permite que todos, particularmente os mais frágeis, vivam de uma vida verdadeiramente digna, sem deixar ninguém para trás. Na parte final do discurso, Leão XIV recordou a figura bíblica de Neemias, que, diante de Jerusalém em ruínas, escutou o sofrimento do povo, discerniu o que deveria ser feito, buscou os recursos necessários e organizou um projeto realizado com a participação de muitas pessoas. O Papa convidou os participantes a entrar nos canteiros de obras da história, como os laboratórios de pesquisa, as empresas de tecnologia, as escolas, os meios de comunicação, as instituições e as comunidades locais. Também os encorajou a promover uma saudável cultura da negociação, capaz de colocar o bem comum acima dos interesses particulares e contribuir para a diplomacia da paz. E concluiu. Neemias não reconstruiu Jerusalém sozinho. Ele convocou seu povo e cada pessoa trabalhou na parte cuja construção estava sob sua responsabilidade. Cabe agora a vocês reconhecer qual parte desse trabalho compartilhado lhes foi confiada, que o progresso do nosso tempo não deixe novas ruínas em seu caminho e que tudo o que construímos seja verdadeiramente uma casa e um refúgio para todos, a começar pelos mais necessitados.
2: Truly be a home and a refuge for all, beginning with those most in need. Thank you very much. I'm very pleased to meet with you on the occasion of the Communio Internationalis Benedictinarum Symposium.
1: Os participantes do simpósio da Communio Internationalis Benedictinarum, a CIB, foram recebidos pelo Papa Leão XIV no Vaticano neste sábado, 12 de setembro. Criada em 2001 como uma estrutura de ligação entre as diferentes congregações femininas da família beneditina, a organização reúne cerca de 13 mil monjas que seguem a regra de São Bento. Ao recordar os 25 anos da atuação da CIB, o pontífice destacou a importância do caminho de comunhão e coordenação iniciado pelo Papa Leão XIII e posteriormente incentivado pelo Concílio Vaticano II. Trata-se, afirmou, de uma experiência de sinodalidade espiritual que transforma a singularidade de cada pessoa em um tesouro para todos.
2: That makes each person's uniqueness a treasure for all.
1: Leão XIV recordou suas recentes visitas, como peregrino, aos mosteiros de Subiaco e Monte Cassino, lugares profundamente ligados à história de São Bento. Contemplando os frutos do carisma beneditino, o Papa comparou seu crescimento à pequena semente, que se transforma em uma grande árvore. Como monges provenientes de tantos países diferentes, os esforços que vocês realizam para estar cada vez mais profundamente enraizadas em Cristo e para ser seu testemunho vivo e orante em toda a terra constituem um grande sinal e um dom profético. Isso é especialmente necessário em nosso tempo, marcado pela sede de vida autêntica, de comunhão e de paz. O Papa também evocou São Paulo VI, que apresentou São Bento e seus discípulos como aqueles que, por meio da oração, do estudo e do trabalho, difundiram a civilização e os valores espirituais, contribuindo para construir a unidade entre povos e nações. Leão XIII elogiou ainda o projeto de formação dedicado às monjas beneditinas, realizado em Roma e também por meio das ferramentas digitais. Ao concluir, expressou sua gratidão.
2: Dear sisters and brothers, I thank you for who you are and for all that you do. Thank you for your prayer, for your humble
1: obrigado pela oração, pela presença humilde e silenciosa, pela oferta cotidiana e escondida de suas vidas, bem como pela orientação espiritual, pela reflexão teológica e pelos valores comunitários que vocês vivem e irradiam. Neste 12 de setembro, a Igreja recorda o Santíssimo Nome de Maria, 4 dias depois de celebrar a Natividade de Nossa Senhora. Esta memória litúrgica contempla o amor da Mãe de Deus por seu Filho e por todos aqueles que Jesus lhes confiou aos pés da cruz. Mulher, eis o teu filho. Filho, eis a tua mãe. A devoção ao Nome de Maria já estava presente na Igreja no século XII. Em 1513, o Papa Júlio II autorizou uma celebração em sua honra na diocese de Cuenca, na Espanha. Posteriormente, a festa passou por diferentes mudanças até ser estendida a toda a Igreja pelo Papa Inocêncio XI em 1683 e fixada em 12 de setembro. Mais do que recordar um nome, a celebração apresenta aos fiéis a figura da Mãe do Redentor para que seja devotamente invocada. Pronunciar o nome de Maria tornou-se, ao longo dos séculos, uma expressão de confiança naquela que acolheu a palavra de Deus, acompanhou Jesus até a cruz e permaneceu junto aos discípulos no nascimento da Igreja. O nome de Maria está presente nas orações mais antigas e queridas do povo cristão. Ao invocá-lo, os fiéis reconhecem sua proximidade materna e pedem a intercessão daquela que conduz sempre a Cristo, seu Filho. Santíssima Virgem Maria, rogai por nós, para que o vosso nome permaneça em nossos lábios e nos conduza sempre ao encontro de Jesus.
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1: E nesta semana, a Secretaria-Geral do Sínodo divulgou o relatório final do Grupo de Estudo número 6 sobre a revisão, numa perspectiva sinodal e missionária, dos documentos relativos às relações entre bispos, a vida consagrada e as agregações eclesiais. E a segunda parte, aquela relativa às visitas ad limina, do relatório final do Grupo de Estudo número 7 sobre alguns aspectos da figura e do ministério do bispo numa perspectiva sinodal e missionária. Vamos ouvir Andressa Collet.
3: Não há missão sem relações convertidas entre um bispo e as comunidades religiosas, entre um bispo e a porção do povo de Deus que lhe foi confiada, entre uma igreja local e as igrejas de um mesmo território e o bispo de Roma, vale a mesma regra. Nos ouvimos, damos contas e trocamos dons. Ambos os textos colocam no centro aquilo a que o sínodo chamou corresponsabilidade diferenciada. As palavras são do cardeal Mário Grech, secretário-geral do sínodo, e sintetizam a essência dos relatórios finais de dois grupos de estudo publicados nesta terça-feira. Trata-se do relatório final do grupo número 6, relativo à revisão, numa perspectiva sinodal e missionária, dos documentos sobre as relações entre bispos, vida consagrada e agregações eclesiais, e da segunda parte, aquela relativa às visitas ad limina, do relatório do grupo de estudo número 7, sobre alguns aspectos da figura e do ministério do bispo, numa perspectiva sinodal e missionária. A primeira parte já havia sido publicada em 5 de maio. O Papa Leão XIV, conforme consta em um comunicado divulgado pela Secretaria-Geral do Sínodo, determinou que os relatórios finais fossem tornados públicos para partilhar com todo o povo de Deus o fruto da reflexão e do discernimento realizados, concretizando uma das características essenciais da Igreja Sinodal, a transparência e a prestação de contas. Os dois textos recolhem propostas apresentadas ao Santo Padre no termo do trabalho dos respectivos grupos. Não se trata, portanto, de decisões já tomadas, mas de indicações que os dicastérios competentes e a Secretaria-Geral do Sínodo terão a tarefa de traduzir em propostas operacionais para submeter ao Santo Padre. O relatório final do grupo de estudo número 6 foi redigido como um contributo prático para oferecer ao Santo Padre sobre a urgência de promover uma conversão relacional entre bispos, vida consagrada e agregações eclesiais, as associações de fiéis, movimentos eclesiais e novas comunidades. Trata-se de superar abordagens funcionais ou meramente hierárquicas para chegar a relações fundadas na confiança, na escuta recíproca e num generoso intercâmbio de dons. Isso implica um compromisso concreto de transformação interior dos corações e das atitudes e estrutural das linguagens, dos métodos e dos espaços de encontro. O grupo, reunido entre abril de 2024 e fevereiro de 2026 e organizado em 3 subgrupos temáticos, trabalhou a partir de uma escuta direta, questionários e entrevistas dirigidos a bispos, pessoas consagradas e moderadores de agregações, cujos resultados foram progressivamente confrontados e reelaborados até a síntese final orientada para a prática. As propostas articulam-se em torno de 3 âmbitos: as relações entre bispos e vida consagrada, a colaboração entre conferências episcopais e conferências dos superiores maiores e as relações entre agregações eclesiais e igrejas locais. No primeiro âmbito, o grupo propõe elaborar critérios teológico-jurídicos de discernimento para a aprovação de novos institutos, sociedades de vida apostólica e formas emergentes. A nomeação, em cada diocese, de um delegado ou vigário para a vida consagrada, com encontros anuais entre bispos, pessoas consagradas e conferências dos superiores maiores. Um acompanhamento sinodal nas transições mais delicadas que muitos institutos estão atravessando: diminuição das vocações, supressão de comunidades, destino dos bens, através de visitas personalizadas, espaços de diálogo e apoio espiritual. O relatório pede ainda contratos de entendimento obrigatórios entre dioceses e institutos que regulem missão, formação, igualdade de gênero, remunerações e gestão patrimonial, acompanhados por comitês de conciliação, prazos e indicadores de responsabilidade. No âmbito da colaboração entre conferências episcopais e conferências dos superiores maiores, o relatório sugere que as visitas ad limina sejam preparadas conjuntamente para que o confronto com a Sé Apostólica reflita toda a realidade eclesial de um território. Propõe depois espaços de fraternidade, como retiros e jubileus, e encontros anuais das secretarias gerais para favorecer o conhecimento recíproco, uma formação conjunta com módulos sobre sinodalidade, eclesiologia e liderança para realizar em conjunto nos seminários, noviciados e centros de formação e iniciativas anuais multidisciplinares ao serviço das periferias. No plano das estruturas, o relatório indica protocolos claros sobre a colaboração pastoral e os recursos disponíveis, a presença de delegados religiosos nas conferências episcopais e a plena representação de pessoas consagradas e leigos nos organismos de decisão. No âmbito das relações entre agregações eclesiais e igrejas locais, o relatório convida a uma melhor definição terminológica, apoiada numa escuta qualitativa de moderadores e bispos capaz de captar desafios e práticas concretas. Pede que as agregações sejam sistematicamente integradas nos planos pastorais diocesanos e também nos organismos de participação, e propõe o desenvolvimento de redes entre agregações para projetos comuns, a partilha de recursos e a promoção da complementariedade carismática. No âmbito formativo, indica percursos dirigidos aos membros das agregações sobre liderança, processos de decisão e relação entre liberdade e comunhão, uma formação dos seminaristas sobre a vocação laical e percursos para os bispos sobre as potencialidades e especificidades dessas realidades. O grupo insiste, sobretudo, na necessidade de uma mudança recíproca de mentalidade que passa pelo conhecimento pessoal e por visitas periódicas. A segunda parte do relatório final do Grupo de Estudo número 7 pretende oferecer uma compreensão renovada e uma revisão dos procedimentos das visitas ad limina, em linha com a Constituição Apostólica Praedicat Evangelium do Papa Francisco. A visita, sublinha o relatório, não deve se ocupar exclusivamente de questões relativas à administração interna da igreja local, mas também apoiar a missão que a comunidade cristã é chamada a realizar no mundo, tornando-se um instrumento ao serviço da conversão missionária da pastoral ordinária. O critério de avaliação proposto é a conversão realizada nas estruturas diocesanas, nos processos de decisão e nos vínculos entre os sujeitos eclesiais, tendo em vista a fecundidade da missão. As propostas situam a visita ad limina no quadro do diálogo ordinário entre as igrejas locais e a Sé Apostólica e dizem respeito tanto à preparação como à realização e ao seguimento. Na preparação, o relatório convida o bispo diocesano a convocar o seu povo para que esse se empenhe de modo corresponsável, através de um discernimento eclesial na redação do relatório prévio, o documento sobre a situação da diocese enviado à Santa Sé antes da visita. Os resultados dos processos diocesanos serão depois apresentados à Assembleia dos Bispos da Província Eclesiástica ou da Conferência Episcopal. Os bispos irão avaliar colegialmente a situação das dioceses com o objetivo de reforçar a colaboração pastoral e o planejamento partilhado e de oferecer ao Papa e aos seus colaboradores um quadro das potencialidades e necessidades do território que seja, tanto quanto possível, fruto de um discernimento comum. Quanto à permanência em Roma, prioritária é a atenção à dimensão espiritual. O relatório recomenda que os bispos sejam divididos em grupos de dimensões limitadas e que a visita se realize com tempos adequadamente amplos. O diálogo é entendido como um intercâmbio de dons a realizar num estilo colegial, deverá ser franco, cordial e não unidirecional, capaz de fazer emergir tanto as riquezas como as necessidades das igrejas locais e de oferecer a circulação de boas práticas. O relatório ainda sublinha que é desejável que uma representação diocesana acompanhe o bispo na visita ad limina, segundo as modalidades que parecerem mais oportunas, privilegiando aqueles que colaboraram na sua preparação no local. As instituições curiais terão o cuidado de fornecer um relatório da visita às conferências episcopais e às estruturas hierárquicas orientais. Cada bispo diocesano, juntamente com os fiéis que eventualmente o tenham acompanhado a Roma, prestarão contas dos resultados à igreja local. Caberá depois aos organismos de participação e aos competentes serviços diocesanos discernir os passos a serem dados. Quando a visita tiver posto em evidência questões sobre as quais seja necessário prosseguir o diálogo, poderão se organizar encontros online ou visitas in loco por parte de representantes da Cúria. Periodicamente, por fim, será constituída uma comissão eclesial independente para a avaliação de todo o processo. Os relatórios finais, as sínteses e a nota da Secretaria-Geral estão disponíveis no site do Sínodo, o www.sinodo.va.
1: Nosso noticiário do programa brasileiro da Rádio Vaticano Vatican News, deste sábado 12 de setembro, vai ficando por aqui. Agradeço a sua companhia, a sua sintonia e nos encontramos amanhã neste mesmo horário. Até lá!

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1: Amigas e amigos ouvintes, saudações sororais e fraternais. Sintonizam a Rádio Vaticano a transmitir o seu programa em língua portuguesa para os ouvintes que nos escutam no continente africano e pelo mundo fora. O Papa Leão XIV reuniu-se na manhã deste sábado, dia 12 de setembro, com os participantes do encontro Fratelli Tutti, diálogo socioambiental Norte-Sul realizado em Roma, e destacou a responsabilidade compartilhada diante dos desafios sociais, económicos e tecnológicos. No seu discurso, o pontífice recordou que as decisões devem respeitar a dignidade humana e considerar especialmente aqueles que têm menos poder para se defender. As reflexões litúrgicas do Evangelho deste 24º domingo do tempo comum, reflexões do padre Manuel João Pereira. Eu sou Filomeno Lopes. O Papa Leão XIV recebeu em audiência na manhã deste sábado, dia 12 de setembro, no Vaticano, Monsenhor Filippo Iannone, prefeito do Dicastério para os Bispos, a Reverenda Irmã Alessandra Smerilli, prefeito do Dicastério para o Serviço de Desenvolvimento Humano Integral, e Monsenhor José Barlas, seu secretário, o Cardeal Matteo Maria Zuppi, arcebispo de Bologna, na Itália, e presidente da Conferência Episcopal Italiana, os participantes ao encontro Fratelli Tutti, diálogo socioambiental Nord-Sul, Norte-Sul, e, finalmente, os participantes ao simpósio da Comunes Internacionales Benedictinarum. O Papa Leão XIV recebeu uma audiência na manhã deste sábado, dia 12 de setembro, no Vaticano, os participantes do encontro Fratelli Tutti, diálogo socioambiental Norte-Sul, realizado em Roma, e destacou a responsabilidade compartilhada diante dos desafios sociais, económicos e tecnológicos. Mais pormenores com o colega Túlio Fonseca.
2: O Papa Leão XIV recebeu em audiência na manhã deste sábado, 12 de setembro, os participantes do encontro Fratelli Tutti, diálogo socioambiental Norte-Sul, promovido pelo Conselho Episcopal Latino-Americano e Caribenho, CELAM, pela Conferência dos Bispos Católicos dos Estados Unidos e pela Pontifícia Comissão para a América Latina. Realizado em Roma, o encontro reuniu cerca de 60 representantes de organismos eclesiais, instituições internacionais, bancos regionais de cooperação, empresas, sindicatos, fundações, universidades e organizações sociais. Entre os participantes estavam os brasileiros Cardeal Jaime Spengler e Cardeal Leonardo Steiner.
3: Saludo cordialmente suas eminências, excelências, as autoridades eclesiásticas do Conselho Episcopal Latino-Americano e Caribenho, da Conferência Eclesial Amazônica e da Conferência dos Obispos Católicos de Estados Unidos. Valoro a constância com a que, junto con la Pontificia Comisión para América Latina, han sostenido durante 5 años este camino de diálogo socioambiental norte-sur.
2: Em seu discurso, proferido em espanhol e inglês, o Santo Padre valorizou a continuidade do caminho de diálogo socioambiental norte-sul desenvolvido há 5 anos e ressaltou a importância da cooperação entre diferentes setores da sociedade. Segundo o Papa, os grandes desafios atuais ultrapassam as possibilidades de qualquer instituição isolada e exigem participação, colaboração e responsabilidade compartilhada. Leão XIV também advertiu que as diferenças legítimas não devem conduzir à fragmentação. A experiência sinodal da Igreja, afirmou, ensina que escutar as divergências não significa eliminá-las, mas discernir, a partir delas, aquilo que pode servir ao bem de todos. Para os fiéis, acrescentou, a fraternidade encontra seu fundamento na certeza de que todos têm um mesmo Pai.
3: Sem uma abertura ao Padre de todos, não haverá razões sólidas e estáveis para el llamado a la fraternidad.
2: Diante das tensões e dos interesses contrapostos que podem surgir no diálogo, o Papa dirigiu aos participantes uma exortação.
3: Do not be afraid is an exhortation that my predecessors repeated at decisive moments in the life of the church.
2: Não tenham medo é uma exortação que meus predecessores repetiram em momentos decisivos da vida da Igreja. Eu gostaria de fazê-la minha hoje, pois não devemos nos deixar intimidar pelas tensões ou diferenças, porque elas podem se transformar em forças criativas quando guiadas pela responsabilidade compartilhada. Nesse caminho, Leão XIV indicou a doutrina social da Igreja como um instrumento de discernimento. A doutrina social da Igreja oferece uma ajuda inestimável a esse respeito. Muitas das organizações aqui presentes a conhecem, estudam-na e ajudam a difundi-la. Ela não é um manual de princípios e normas a serem aplicados, mas um processo de discernimento compartilhado. Seus princípios não substituem as decisões que vocês devem tomar. Ao contrário, oferecem critérios para julgar se essas decisões realmente respeitam a dignidade humana e servem ao bem comum.
3: It is not a handbook of principles and norms to be applied, but a process of shared discernment. Its principles do not replace the decisions that you must take. Rather, they offer criteria for judging whether these decisions truly respect human dignity and serve the common good.
2: O Papa explicou ainda que os valores dos pontos de consenso que puderem ser alcançados não será medido apenas pelo número de pessoas que os apoiam. Eles serão reconhecidos pelos interesses que foram capazes de proteger e, em particular, pelo impacto que tiveram na vida daqueles que dispõem de menos poder para se defender. A justiça social, prosseguiu, oferece um critério decisivo para reconhecer se um modelo de desenvolvimento está verdadeiramente a serviço da pessoa. Uma ordem social, econômica e política pode verdadeiramente ser chamada de humana quando permite que todos, particularmente os mais frágeis, vivam de uma vida verdadeiramente digna, sem deixar ninguém para trás. Na parte final do discurso, Leão XIV recordou a figura bíblica de Neemias, que, diante de Jerusalém em ruínas, escutou o sofrimento do povo, discerniu o que deveria ser feito, buscou os recursos necessários e organizou um projeto realizado com a participação de muitas pessoas. O Papa convidou os participantes a entrar nos canteiros de obras da história, como os laboratórios de pesquisa, as empresas de tecnologia, as escolas, os meios de comunicação, as instituições e as comunidades locais. Também os encorajou a promover uma saudável cultura da negociação, capaz de colocar o bem comum acima dos interesses particulares e contribuir para a diplomacia da paz. E concluiu. Neemias não reconstruiu Jerusalém sozinho. Ele convocou seu povo e cada pessoa trabalhou na parte cuja construção estava sob sua responsabilidade. Cabe agora a vocês reconhecer qual parte desse trabalho compartilhado lhes foi confiada. Que o progresso do nosso tempo não deixe novas ruínas em seu caminho e que tudo o que construímos seja verdadeiramente uma casa e um refúgio para todos, a começar pelos mais necessitados.
3: Truly be a home and a refuge for all, beginning with those most in need. Thank you very much. My dear sisters and a few brothers scattered also, I'm very pleased to meet with you on the occasion of the Communio Internationalis Benedictinarum Symposium, which brings together representatives of the monastic world from throughout the world.
1: Os participantes do simpósio da Communio Internationalis Benedictinarum foram recebidos pelo Papa Leão XIV no Vaticano neste sábado, dia 12 de setembro. Criada em 2001 como uma estrutura de ligação entre as diferentes congregações femininas da família beneditina, a organização reúne cerca de 13 mil monjas que seguem a regra de São Bento. Ao recordar os 25 anos de atuação da Communio Internationalis Benedictinarum, CIB, o pontífice destacou a importância do caminho de comunhão e coordenação iniciado pelo Papa Leão XIII e posteriormente incentivado pelo Concílio Vaticano II. Trata-se, afirmou, de uma experiência de sinodalidade espiritual que transforma a singularidade de cada pessoa num tesouro para todos. Leão XIV recordou as suas recentes visitas como peregrino aos mosteiros de Subiaco e Monte Cassino, lugares profundamente ligados à história de São Bento. Contemplando os frutos do carisma beneditino, o Papa comparou seu crescimento à pequena semente que se transforma numa grande árvore. Como monjas provenientes de tantos países diferentes, os esforços que vós realizais para estar cada vez mais profundamente enraizados em Cristo e para ser seu testemunho vivo e orante em toda a terra constituem um grande sinal e um dom profético. Isso é especialmente necessário em nosso tempo, marcado pela sede de vida autêntica, de comunhão e de paz, disse o Papa. O pontífice também evocou São Paulo VI, que apresentou São Bento e seus discípulos como aqueles que, por meio da oração, do estudo e do trabalho, difundiram a civilização e os valores espirituais, contribuindo para construir a unidade entre povos e nações. Leão XIV elogiou ainda o projeto de formação dedicado às monjas beneditinas, realizado em Roma, e também por meio das ferramentas digitais. Ao concluir, expressou a sua gratidão, dizendo:
3: My dear sisters and brothers, I thank you for who you are and for all that you do. Thank you for your prayer, for your humble and silent presence, for the daily and hidden offering of your lives, and for the spiritual guidance, theological reflection, and communal values that you live out and radiate.
1: Minhas queridas irmãs, agradeço-vos pelo que são e por tudo o que fazeis. Obrigado pelas vossas orações, pela vossa presença humilde e silenciosa, pela oferta cotidiana e escondida das vossas vidas, bem como pela orientação espiritual, pela reflexão teológica e pelos valores comunitários que vós viveis e irradiais. Encorajo-vos a perseverar como pessoas consagradas no compromisso com a comunhão e concedo-vos de coração a todos vós a minha bênção.
3: I encourage you to continue in your consecrated commitment to communion and I impart to all of you my heartfelt blessing. Thank you.
1: Neste sábado, dia 12 de setembro, no dia em que Amílcar Cabral completaria 102 anos, Roma inaugurou oficialmente um jardim com o nome do histórico líder da luta de libertação da Guiné-Bissau e Cabo Verde, o segundo maior líder do século XX. O espaço é na zona de São Paulo, Basílica de São Paulo, em Roma, e a homenagem resultou de um processo iniciado em 2023 com a mobilização de instituições, associações e das comunidades guinenses e caboverdianas residentes na Itália. Cerca de 500 assinaturas foram reunidas em apoio à atribuição do nome de Cabral ao espaço público, mas há algo ainda mais simbólico nessa história. A ligação de Cabral à Itália não é uma homenagem de hoje. O país conserva documentação importante relacionada com a luta de libertação, incluindo fotografias da italiana Bruna Polimeni, que registrou Amílcar Cabral e o PAIGC no início dos anos 70. Agora, décadas depois, o nome que um dia representou a luta pela liberdade dos povos passa a fazer parte oficialmente da própria cidade de Roma.

Quantas vezes deverei perdoar-lhe? Até 7 vezes. Jesus respondeu: Não te digo até 7 vezes, mas até 70 vezes 7. Na verdade, o reino de Deus pode comparar-se a um rei que quis ajustar contas com os seus servos. Logo de começo, apresentaram-lhe um homem que devia 10.000 talentos. Não tendo com que pagar, o Senhor mandou que fosse vendido com a mulher, os filhos e tudo quanto possuía, para assim pagar a dívida. Então o servo prostrou-se a seus pés, dizendo: Senhor, concede-me um prazo e tudo te pagarei. Cheio de compaixão, o senhor daquele servo deu-lhe a liberdade e perdoou-lhe a dívida. Ao sair, porém, o servo encontrou um dos seus companheiros que lhe devia 100 denários. Segurando, começou a apertar-lhe o pescoço, dizendo: Paga-me o que me deves. Então o companheiro caiu a seus pés e suplicou-lhe, dizendo: Concede-me um prazo e pagar-te-ei. Ele, porém, não consentiu e mandou-o prender até que pagasse tudo quanto devia. Testemunhas desta cena, os seus companheiros ficaram muito tristes e foram contar ao Senhor tudo o que havia sucedido. Então o Senhor mandou-o chamar e disse: Servo mau, perdoei-te tudo o que me devias, porque me pediste. Não devias também tu compadecer-te do teu companheiro, como eu tive compaixão de ti? E o Senhor, indignado, entregou-o aos verdugos, até que pagasse tudo o que lhe devia. Assim procederá convosco, meu Pai Celeste, se cada um de vós não perdoar a seu irmão de todo o coração. Palavra da Salvação.

Hoje, recorda o padre Manuel João Pereira, concluímos o quarto discurso de Jesus dedicado à vida comunitária. O trecho de Evangelho dá continuidade ao do domingo passado sobre a correção fraterna. Pedro pergunta a Jesus: Senhor, se o meu irmão pecar contra mim, quantas vezes deverei perdoar-lhe? Até 7 vezes? Ora, já é uma proposta generosa. 7 é o número da plenitude, enquanto a tradição rabínica falava geralmente de 3 vezes. Jesus já tinha insistido muito no perdão. Ao ensinar o Pai Nosso aos discípulos, o único pedido da oração que Jesus depois comentou explicitamente foi precisamente o relativo ao perdão. Porque se perdoardes aos outros as suas faltas, também o vosso Pai Celeste vos perdoará. Mas se não perdoardes aos outros, também o vosso Pai não perdoará as vossas faltas. Ora, a pergunta de Pedro, Jesus responde de modo surpreendente: Não te digo até 7 vezes, mas até 70 vezes 7. A resposta de Jesus, 70 vezes 7, na simbologia judaica, remete para o infinito. 7 indica a perfeição e 70 vezes 7, de facto, é uma perfeição multiplicada. Uma plenitude, portanto, sem medida. Há a lógica da vingança de Lameque, que se gabava de ser vingado 77 vezes, Jesus contrapõe a superabundância do perdão. Segue-se a parábola do rei que perdoa um servo, uma dívida astronómica, impossível de pagar. Aquele servo, porém, mostra-se impiedoso para com um companheiro que lhe deve uma quantia relativamente modesta, 100 denários, o equivalente

equivalente a cerca de 100 dias de trabalho. Ora, quando o senhor fica a saber, revoga o perdão da dívida. Jesus conclui: assim também fará convosco o meu Pai Celeste, se cada um de vós não perdoar de coração ao seu irmão. Ora, sabemos como é difícil perdoar. Mais espontaneamente são a raiva, o ressentimento e o desejo de retribuir o mal recebido. Alguns chegam mesmo a considerar o perdão uma fraqueza. Quem perdoa seria incapaz de fazer valer os próprios direitos. Parafraseando Nietzsche, a bondade seria a incapacidade de se revoltar, a paciência, a cobardia e o perdão, a incapacidade de se vingar. E, no entanto, perdoar evoca o dar. É um dar plenamente. Mas não é um gesto barato. Às vezes custa sangue e lágrimas. Também a graça de Deus, recordava Bonhoeffer, é uma graça de alto preço. O perdão foi-nos dado através do amor de Cristo levado até a cruz. Por isso, o perdão é uma decisão sustentada pela graça. Muitas vezes não basta tomá-la uma única vez. É preciso renová-la quando a recordação da ofensa reacende o sofrimento. Aprende-se a perdoar caminhando pelo caminho do perdão. Ora, muitos cristãos, infelizmente, sublinha o padre Manuel João Pereira, escutarão estas palavras trazendo no coração rancor contra alguém, talvez há anos, decididos a não perdoar uma injustiça sofrida. E poderão ouvi-la sem se sentirem minimamente tocados. Sim, sim, dizem para si. É uma coisa bonita, mas irreal. A vida verdadeira é outra coisa. E, além disso, o que me fez é demasiado grave. A resposta parece, portanto, simples. Sempre. Mas estamos realmente convencidos disso? O Antigo Testamento proclama continuamente o amor e a misericórdia de Deus. O Senhor é bom e grande no amor, proclama o Salmo responsorial deste domingo. Mas há textos com uma linguagem mais dura, como o do profeta Naum. O Senhor é um Deus ciumento e vingador. Vingador é o Senhor, cheio de ira. O Senhor vinga-se dos seus adversários e guarda rancor contra os seus inimigos. Ora, o povo de Deus compreendeu progressivamente a profundidade do amor divino. Em Jesus, a revelação alcança a sua plenitude. Deus é Pai, amor e misericórdia. E, no entanto, também nós corremos o risco de o imaginar como um juiz severo, a temer, mais do que um pai, a amar. E por que razão, então, Jesus parece quase ameaçar-nos na conclusão da parábola? Assim também fará convosco o meu Pai Celeste, se cada um de vós não perdoar de coração ao seu irmão? Porque o perdão recebido e o perdão dado são inseparáveis. Não porque a misericórdia de Deus tenha uma medida, mas porque o nosso coração pode fechar-se ao dom. Recusar-se, portanto, obstinadamente a perdoar é como estender sobre nós uma cobertura impermeável. A misericórdia continua a cair, mas não consegue penetrar. E quantas vezes tu perdoaste a Deus? A pergunta pode surpreender. Deus naturalmente não precisa do nosso perdão, porque não comete faltas contra nós. E, no entanto, podemos sentir-nos feridos por Ele e chegar até a alimentar ressentimento. Quantas pessoas, de facto, se afastaram da fé porque uma oração parecia não ter sido ouvida por causa de um luto, de uma doença, de uma tragédia ou de um sofrimento incompreensível? E que dizer das guerras, do sofrimento dos inocentes e das injustiças? Talvez quase todos tenhamos algo a perdoar a Deus. Uma pergunta sem resposta, uma ferida, uma censura escondida no coração.
Deveríamos então ter a coragem de nos apresentar diante dele com sinceridade e dizer-lhe: Senhor, há coisas que não compreendo. Sofri e por vezes até fiquei zangado contigo, mas quero continuar a confiar em ti. Entrego-te as minhas perguntas, a minha raiva e as minhas feridas. É certamente um caminho de reconciliação com Deus, não porque ele precise de ser perdoado, mas porque nós precisamos de curar a imagem ferida que por vezes guardamos dele. E quantas vezes te perdoaste, porém, a ti mesmo? Às vezes temos dificuldade em perdoar os outros, porque não estamos em paz com nós mesmos. Não nos perdoamos um fracasso, uma fraqueza, uma escolha errada ou um erro do passado. Podemos saber que Deus e os outros nos perdoaram e ainda assim continuar a condenar-nos interiormente. Precisamos então de acolher plenamente o perdão recebido e de aprender também a perdoar-nos a nós próprios, para não permanecermos prisioneiros dos nossos erros. Perdoar a nós próprios não significa banalizar o mal, nem fugir às próprias responsabilidades. Significa reconhecer que nenhum erro pode ter a última palavra sobre a nossa vida. E, de facto, a última palavra pertence sempre à misericórdia. Sede, portanto, bondosos uns para com os outros, misericordiosos, perdoando-vos mutuamente como Deus perdoa em Cristo. Assim como o Senhor vos perdoou, fazei também vós o mesmo. Deus confiou-nos o mistério da reconciliação. Enfim, o cristão é chamado a ser embaixador da reconciliação.

Bem, amigos de todo o Brasil, estamos de volta com o nosso Em Romaria, caminhando juntos nesse terceiro milênio. Nos estúdios da Rádio Vaticano, Silvone José.

0: bem, amigos de todo o Brasil. É com alegria que nós estamos recebendo aqui nos nossos estúdios pessoas muito importantes. Estamos com o presidente da Comunidade Canção Nova, Padre Roger Luiz da Silva, e o vice, Padre Donizete Ferreira. Bom, a alegria de recebê-los aqui é imensa. Padre Roger, seja bem-vindo.
1: Obrigado, Silvanei. A alegria é minha, é nossa estar aqui com você, né? Hoje como presidente da Canção Nova, fazendo essa visita aqui a Roma, mas essa oportunidade de partilhar um pouco com você aqui na rádio é muito especial, é muito importante para nós.
0: Padre Donizete, que alegria tê-lo aqui com a gente.
2: Tá? Obrigado, Silvanei. Alegria toda minha, todos que nos escutam. É uma honra estar aqui. Muito bom.
0: A honra é nossa. Padre Roger, vamos começar. Defina para mim Canção Nova.
1: Canção Nova é essa vida nova que o Espírito Santo nos conduz, né? É uma experiência que Deus nos fez experimentar a partir do Padre Jonas, né? Salesiano, de Dom Bosco, provocado pelo Espírito Santo a começar uma canção nova, uma obra nova. Ele deu esse passo, né? Provocado também por algo muito importante, que é o Evangelho Nunciandi, quando, chamado por Dom Antônio Afonso de Miranda, que era o bispo de Lorena na época, Dom Antônio entregou o documento para o Padre Jonas e disse para ele que era para ele fazer algo, porque os batizados não eram evangelizados, mas que ele começasse com os jovens, que era mais importante. Então, a Canção Nova é essa experiência desse rejuvenescimento no espírito constante, dessa vida nova que o Espírito Santo nos concede viver. Claro, o carisma ele é muito bem definido, né? Essa experiência de levar as pessoas a um encontro pessoal com Jesus na força do Espírito Santo, comunicar Jesus Cristo e a boa nova que ele veio trazer, e é o que nós temos vivido e experimentado.
0: Mas, Donizete, quantos anos a Canção Nova já está percorrendo os caminhos do mundo?
2: Nós, em 2028, vamos completar 50 anos nesse jubileu de ouro, em que o Padre Jonas sentiu, como dizia o Padre Roger, essa moção no coração de iniciar uma obra de igreja. Então nós estamos já próximos de começar a celebração do nosso jubileu. 1978 tem início a comunidade, mas em novembro de 77, na festa de Cristo Rei, foi quando o Padre Jonas recebeu esse apelo do Espírito de convidar outros jovens a continuar aquela experiência que ele fazia, que ele levava do encontro pessoal com Jesus. Então, estamos quase aí começando o nosso jubileu de ouro.
0: Pois a gente vai falar um pouquinho sobre isso. Padre Rocha, de onde é que vem Padre Rocha? Conta um pouquinho para a gente.
1: Eu sou natural de Itaperuna, no interior do Rio de Janeiro, uma cidade do interior, já bem ali na divisa com Minas e Espírito Santo, na diocese de Campos dos Goytacazes. Né? Fui ali que eu fui formado, né? Nasci e fui formado, entrei no seminário diocesano de Maria Imaculada, no seminário menor, na diocese de Campos, e sabendo que o meu chamado era para Canção Nova.
0: Ah, já sabia?
1: Já sabia. Mas naquela época as coisas ainda não estavam bem claras. Eu procurei o vocacional quando fui à Cachoeira Paulista e acabei depois com o apoio do pároco naquela época, Padre Marco Antônio Soares, padre da minha paróquia, São José, lá em Itaperuna. E aí me encaminhou para o seminário diocesano. Mas eu percebi logo de início que não era aquele o caminho para mim. Eu pensava, eu posso ser Canção Nova aqui.
0: Foi ordenado na Canção Nova?
1: Fui ordenado na Canção Nova. Então, entrei em 97 no seminário, fiquei 3 anos lá no seminário em Campos. Primeiro ano eu fiz o seminário menor, depois 2 anos de filosofia. No ano 2000, eu fui para a Canção Nova, graças a Deus. E
0: 26 anos, então.
1: Estou há 26 anos na Canção Nova, graças
0: a Deus. E depois
1: de
0: 26 anos, presidente.
1: Depois de 26 anos, presidente.
0: Depois a gente vai falar sobre isso. Mas, Donizete, da onde vem Padre Donizete?
2: Eu sou natural de Rio Pomba, Minas Gerais, quase divisa com Rio de Janeiro.
0: Mas não se conheciam?
2: Não, antes não. Antes da Canção Nova, não. É uma cidadezinha do interior de Minas Gerais, Zona da Mata de Minas Gerais, que pertence à Arquidiocese de Mariana e quase divisa com Rio de Janeiro. Já na Canção Nova há 23 anos, 17 de sacerdócio. Também fazia uma outra carreira, fazia curso de letras, queria ser professor e lecionar. E aí veio o chamado de Deus e depois conheci a Canção Nova, me apaixonei pelo carisma e me descobri como Canção Nova.
0: A pergunta é muito simples. Por que Canção Nova, Padre Rocha?
1: Por que Canção Nova? O interessante é que eu fiz uma experiência de mudança de vida, de conversão, de caminho, né, de início de conversão na Renovação Carismática Católica. Então, participei de um seminário de vida no Espírito, e o pessoal do grupo que eu fui já era mais maduro, mas com muita sabedoria, eles me indicaram um grupo jovem. E quando eu cheguei nesse grupo jovem, eles tinham uma fitoteca. Uhum. Os jovens podiam pegar uma fita de pregação do Padre Jonas e levar para casa e devolver no outro sábado, que era o dia do encontro, né, do grupo jovem. Foi quando eu escutei pela primeira vez a voz do Padre Jonas. Também eles me entregaram um jornal. Naquela época era o jornalzinho que divulgava a Rádio Canção Nova. Então eu pude sintonizar as ondas tropicais lá em Itaperuna. E fiquei curioso de ir lá conhecer na sede. E quando, ouvindo o Padre Jonas, e quando eu fui à Canção Nova pela primeira vez, na Semana Santa de 1996, ali eu tive um chamado interior. Algo que me dizia que ali era o meu lugar. Não tinha nada do que hoje nós vemos, né? Era bem primitivo. O que tinha era o capelão de sapê, que a gente falava naquela época. Também um rincãozinho bem pequeno, com os bancos de madeira sem encosto. E ali eu pude conhecer o Padre Jonas, as pregações, a comunidade, e aquilo ali me atraiu muito. A forma que o padre anunciava o evangelho, a forma com que ele comunicava Jesus, a comunidade. E eu falei, meu Deus, é isso mesmo que eu quero. Eu quero viver aqui, eu quero viver o que eles estão dizendo, não é? a respeito da vida comunitária. E a partir dali eu comecei a ir todos os meses, ou de dois em dois meses, nos acampamentos. 96, 97, 98 eu entrei no seminário diocesano, como eu disse antes, né, sabendo que algo ali na Canção Nova, então, me chamava, né, a voz do Padre Jonas, essa proposta de uma vida nova, uma vida no Espírito, o próprio nosso Papa Leão, né, agostiniano, então o Santo Agostinho diz, né, quem canta o canto novo é o homem novo. Então essa vida nova que o Padre Jonas pregava e anunciava foi o que me atraiu na Canção Nova. Então, coisas muito específicas, né? A experiência do Espírito Santo, o Padre Jonas falava muito da escatologia, com uma dinâmica de esperança, me atraiu muito, e a vida comunitária, a vida em comunidade, foi o que me atraiu na Canção Nova.
0: E o Padre Donizete, como é que foi?
2: Para mim, o aspecto foi esse último que ele citou, foi a vida comunitária. Eu já vinha de uma experiência assim, eclesial muito forte, de uma inserção muito boa na paróquia, desde novo. Era empenhado na catequese, grupo juvenis ali, liturgia. Eu fui secretário da minha paróquia durante muitos anos, então já tinha assim, uma experiência eclesial muito boa. Só que estando na Canção Nova e fazendo uma experiência lá de imersão alguns dias, num período de férias, vendo o estilo de vida comunitária e como os jovens realizavam a evangelização juntos, aquilo eu disse, não, isso é para mim, esse é o meu lugar. Já naquele discernimento primeiro ao sacerdócio, né, porque eu tinha já essa inclinação ao sacerdócio, mas eu disse, eu quero viver o meu sacerdócio dessa forma, em comunidade, realizando junto essa missão de evangelizar, que é de todos nós.
0: Valeu a pena?
2: Muito.
0: Está valendo a pena,
2: está,
0: né?
2: Está valendo a pena e não me arrependo.
0: Bom, eu estou aqui com dois personagens que hoje representam a linha de frente de uma experiência que o Brasil vive através dos meios de comunicação, rádio, televisão, as redes sociais e através daquelas pessoas que todas as semanas ou todos os meses, uma vez por ano, vão à Canção Nova. Padre Roger, por que as pessoas vão à Canção Nova?
1: Elas vão exatamente por aquilo que a Canção Nova oferece, que é esse Jesus vivo e vivido, que o nosso fundador nos ensinou. Ele é vivo e vivido. O que eu transmito é o que eu vivo, né? O que nós vivemos. E isso atrai muitas pessoas, né? É claro, o meio de comunicação que leva, né, até as pessoas. Eu me recordo, eu fiquei 15 anos celebrando uma missa que era dos sócios do Clube da Evangelização, que são os que ajudam a Canção Nova. E às vezes eu recebia testemunho de pessoas que andavam 5, 6 horas de barco para chegar num lugar onde tinha televisão, para eles se reunirem ali para acompanhar a missa na região amazônica. Então a gente percebe a força da comunicação, aonde Deus faz com que a gente leve o evangelho. Eu acredito que você já tenha vivido muito isso também, porque quando as pessoas escutam uma voz, elas querem conhecer aquela pessoa que está comunicando e que tocou o coração delas com aquela comunicação, com o Evangelho, com os testemunhos, aqui sendo voz do Papa, lá no Brasil, chegando até o Brasil. E a gente vê esse mesmo movimento. As pessoas querem vir à Canção Nova exatamente para estar conosco, mas para fazer aquela experiência que o meio de comunicação fez com que elas fizessem lá na realidade delas. Então elas vêm para os encontros. Hoje a Canção Nova é movimentada de segunda a segunda, até mesmo por causa do Santuário do Pai das Misericórdias, que nós temos lá em Cachoeira Paulista. Hoje nós temos um movimento constante. Claro, o Vale do Paraíba é uma riqueza. Então, Aparecida, Frei Galvão e Canção Nova é um roteiro de fé.
0: É um tripé que funciona, né?
1: Funciona. Então, as pessoas circulam muito ali, mas elas querem exatamente isso. Elas querem participar, elas querem estar nos programas ao vivo, elas querem ver os missionários que comunicam Jesus ali para elas, que levam, né, a catequese e tudo aquilo que a gente faz. Eu percebo que é exatamente essa a força da comunicação que atrai as pessoas até a sede da comunidade.
0: Donizete, um diferencial é a presença dos jovens. Eu, quando vejo algumas imagens que nos chegam aqui também, lá dos encontros, acampamentos, não sei qual é a terminologia exata, eu fico... Olha, meu coração fica realmente muito alegre, porque aquela sementinha de esperança brota cada vez mais, porque isso, para mim, é esperança. Nós temos uma igreja viva e através de uma juventude que participa e vive, né? E que busca, né? Porque ninguém vai a uma fonte da água se não está com sede.
2: Exato. A comunicação para nós, na nossa experiência de fé, é a comunicação de uma pessoa. E eu vejo que os jovens estão ali porque eles percebem que ali é um lugar propício para esse encontro pessoal com Jesus. Então, essa força de atração que falava o Padre Roger é justamente proporcionar a eles esse encontro vivo com Jesus, esse encontro que é transformante, que faz com que eles tenham também força e esperança para lutar contra, né, os próprios limites, as próprias dificuldades. Então, assim, toda a evangelização da Canção Nova, eu vejo que ela trabalha muito na linha da esperança. O jovem encontra a possibilidade de dias melhores, de acordar no outro dia e poder vencer. Tem uma temática bonita que nós trabalhamos com os jovens, que é o PHN, né? Aquela de realidade de por hoje não, ou seja, cada dia. Então a gente busca imprimir no coração dos jovens que é possível vencer o mal, é possível vencer o pecado e viver uma vida justa, digna, honesta, na companhia de Cristo. Ressoa, na verdade, mais uma vez aquele vinde e vede, né? Os jovens vêm à Canção Nova, à Cachoeira Paulista, que é a nossa sede, nos nossos eventos, e experimentam de fato esse poder de Deus, esse amor do Senhor.
1: Última vez que nós tivemos esse encontro, agora em julho, tinha 130 mil jovens, né? Nós, no nosso confessionário, conseguimos atender quase 6 mil confissões nesse
2: quatro dias.
1: Então a gente vê o resultado, e tinham muitos que não eram católicos, muitos que não eram batizados, que iam para a fila da confissão. Aí, claro, ali a gente já encaminha para a catequese, para tudo aquilo que já faz uma catequese rápida ali, um anúncio do querigma, né? Porque se a pessoa foi buscar a confissão é porque ela foi muito tocada por aquilo que ela viveu, porque o nosso encontro é bem jovem mesmo. Então, tem as temáticas, as pregações, tem as celebrações, as adorações, mas toda noite, louvores muito jovens, shows musicais com bandas católicas, e a gente percebe exatamente esse toque do Espírito Santo no coração dos jovens, que o resultado para nós, o termômetro que o encontro está funcionando é o confessionário.
0: Eu ainda um dia, Vones, porque eu fiquei, realmente, me chamou muito a atenção a resposta, sabe? Você convoca, muitos são chamados, mas... são os poucos que vêm, e a gente viu que ali é um pouco ao contrário. Eu vou fazer um salto aqui agora. A gente está falando daquilo que a gente vê, ok? A televisão, os meios de comunicação, né? Aquilo que os fiéis, né, sentem de vocês. E agora eu vou entrar dentro da comunidade. Como é a comunidade de Canção Nova? Como é que vive? Que tipo de espiritualidade vocês têm? Como é que é o dia a dia de quem está lá dentro?
1: Nós temos 6 princípios de vida que o padre... 5. Que o Padre Jonas intuiu, não é? Que regem a nossa vida. Quando eu fiz meu discurso de posse, eu usei o termo são valores inegociáveis, não é? Da Canção Nova. é o viver da providência, que é a nossa pobreza, aquilo que você já bem conhece, que o Padre Jonas já testemunhou muito para você. A sadia convivência, que é homens e mulheres vivendo juntos em sadia convivência, que é a nossa castidade. Né? Autoridade e submissão, que é a nossa obediência. Viver reconciliado, né? Que é, o Padre Jonas intuiu isso a partir da experiência que ele testemunhava muito para nós, que os pais dele diziam para os filhos, né? Nós não dormimos sem nos reconciliar, porque senão o diabo dorme no meio. E ele usa aquele termo, né, de São Paulo, não se põe o sol sobre o vosso ressentimento. E a partilha e a transparência que rege muito essa vida comunitária, que é o se dar a conhecer, mas também o partilhar aquilo que talvez não foi agradável num dia de convívio, de trabalho. Nós estamos sob aquilo que Deus deu como intuição para o Padre Jonas nessa vivência dos princípios de vida, que norteiam a nossa vida, o nosso trabalho, o nosso apostolado, né, a nossa convivência fraterna e tudo aquilo que nós vivemos em comunidade.
2: A complementariedade dos estados de vida ali dentro se faz tendo em vista esses princípios. Então, sacerdotes, as pessoas que são do estado de vida laical, que se casam, que assumem o celibato pelo reino dos céus, né? Ou até mesmo pessoas que estão solteiras, que assumem uma forma de vida mais austera, todas essas realidades se articulam a partir desses princípios. Então nós somos uma realidade eclesial diversificada, né? Homens e mulheres, crianças, famílias, sacerdotes, que buscam de forma comunitária, como uma associação de fiéis, né, viver esses princípios, buscando a santidade juntos e realizando um apostolado, que é a evangelização, de modo particular, pelos meios de comunicação. Assim vive a comunidade.
0: Canção Nova é 24 horas.
1: 24 horas.
0: Quer dizer, você chega em qualquer horário lá, tem gente trabalhando, é isso?
1: Tem.
0: A minha pergunta é porque, quantas pessoas hoje estão na comunidade?
2: Quase 2 mil membros.
0: 2 mil membros. É. Em Cachoeira nós temos quantos?
2: 600.
0: 600. É. Quer dizer, 600 pessoas, 600 cabeças, isso. 600 caráteres, isso. 600...
1: Enfim, temperamentos.
0: Né?
1: Histórias.
0: Porque cada um tem uma história. É. E cada um tem uma história porque chegou também a gente perguntava antes a história de vocês para como que chega a Canção Nova. E cada um, eu tenho certeza que chegou a Canção Nova por um motivo, por um chamado, por um escorregão. Enfim, cada um sabe a sua história. Uhum. Né? E depois, a partir daquele momento que faz parte de uma realidade como essa, começa a construir uma história diferente. E é uma história que não pertence mais somente a você, né? Mas através dos meios de comunicação e da presença, daquilo que eu vejo, de tantas pessoas que vêm até a Canção Nova, quer dizer, o testemunho não é mais meu, né?
1: Exato.
0: Vai muito além. E a pergunta é exatamente isso. Qual é o testemunho da Canção Nova hoje?
1: Primeira coisa é o legado do Padre Jonas, é o testemunho do Padre Jonas. É um homem que viveu a sua vida para a igreja. No entanto, que o lema é o feito tudo para todos. Né? E até o seu último suspiro, ele se consumiu. Inclusive, ele morre até mesmo como ele dizia que queria, né? Que ele queria apagar como uma vela que se consome no altar por Jesus. E assim ele fez. E o nosso testemunho hoje é esse testemunho comunitário, pegando o gancho do que você estava dizendo. Né? Essa gama de histórias, esse número de histórias, de vidas, de tantas realidades, mostrando para as pessoas que é possível vivermos juntos um projeto de vida, um projeto de santidade, com uma meta muito bem determinada, seja ela num sentido comunitário, pessoal, da busca de viver a santidade, que o Padre Jonas sempre pregou e nos ensinou, mas também levando as outras pessoas a essa experiência. O Padre Jonas usava muito o termo, nós somos evangelizados para evangelizar. Então, aquilo que é a vida fraterna, a nossa vida em comunidade, esse testemunho daquilo que nós vivemos, primeiro nós nos evangelizamos, para que depois a gente faça o apostolado. Então, é esse o testemunho. É possível viver homens, mulheres, jovens, famílias, sacerdotes, né, celibatários juntos, vivendo esse projeto de vida lindo, que é viver. O Padre Jonas disse para a gente, assim, muito concreto, que a nossa regra de vida é o evangelho. Então é viver o evangelho juntos, testemunhando essa beleza do evangelho na nossa vida.
0: Da briga?
2: Claro, completando o que você perguntou, porque quem se aproximar de nós, certamente vai ver muita coisa linda, vai ver muita santidade nos sacerdotes, nos casais, nos celibatários, mas também vai tocar nas nossas misérias, porque são pessoas humanas que trazem suas feridas, sua história, e colocar tudo isso em comum, para nós, nos dá muita tranquilidade, porque a comunidade primitiva cristã também teve a coragem de expor isso nos Atos dos Apóstolos, né? Ficar bem claro que eles foram crescendo cada vez mais, e o Senhor ia aumentando esse número, o Senhor ia confirmando eles através dos atos. Então, a gente tem essa tranquilidade, porque é assim que se faz uma comunidade cristã. Ninguém vai que aproximar da canção nova vai encontrar uma comunidade perfeita e de perfeitos, vai encontrar pessoas que estão sim buscando uma santidade e estão buscando isso de forma comunitária, ajudando uns aos outros. Então é isso que a pessoa que se aproximar da canção nova irá encontrar.
1: É ter um objetivo comum, isso facilita muito, todos estão caminhando naquela direção. Isso é muito importante que o Padre Donizete trouxe, até porque na nossa formação inicial nós trabalhamos algo que a gente chama de leitura da nossa história de salvação. Então, todo membro, quando chega, passando pelo processo da formação inicial, que são 2 anos pré-discipulado e discipulado, onde a gente trabalha mesmo aquilo que são as realidades da nossa história, à luz de Cristo, né? Sabendo que aquilo ali é uma história de salvação. E a gente vai trazendo elementos na formação, no acompanhamento, naquilo que a própria igreja nos orienta, para ajudar a ir melhorando, né? Essa melhora é até o nosso último suspiro.
2: O padre diz que a comunidade cresce não quando desaparecem as dificuldades, mas quando cada um aprende a perdoar 70 vezes 7. Então é assim que cresce a comunidade, né? E isso fica evidente, óbvio, as fragilidades, mas tudo isso vai sendo trabalhado, tudo vai sendo santificado.
0: Por que a pergunta era como é dentro, né? Porque justamente porque a gente pode construir uma imagem tão bonita, você estava falando aí, um paraíso, né?
2: Sim.
0: Mas é feito por pessoas que levantam cedo, pessoas que vão para o seu trabalho, pessoas que têm uma regra de vida, pessoas que respondem, muitas vezes o bom dia não é igual ao boa noite que foi, né? Então, são pessoas que vivem, exatamente. E a partir do momento, dias atrás eu vi uma expressão que me fez pensar muito, que a morte me encontre vivo.
2: Uhum.
0: E é exatamente isso. Olha, espero que Deus me ajude justamente. Porque ouvido quer dizer fazendo.
1: Fazendo, vivendo mesmo.
0: Exatamente. Que não acantone ali nos nossos desafetos as coisas para ficar fechado em si mesmo. Mas isso, que a vida seja sempre uma doação. E a gente vê isso através da Canção Nova, que é uma doação perene. E a pergunta era, e quem se sente atraído? Como é que funciona?
2: Nós temos uma experiência vocacional que acontece nas nossas diversas frentes de missão, no Brasil ou fora do Brasil, de um acompanhamento que vai, dependendo da pessoa, de 1 a 2 anos. Nós estamos fazendo uma linda experiência já há 3 anos da imersão vocacional. Aquelas pessoas que se sentem atraídas pelo carisma vêm viver conosco em Cachoeira Paulista uma experiência de 1 ano. Jovens que deixam tudo e vêm viver 1 ano conhecendo a nossa vida, nosso apostolado, a nossa realidade comunitária, para depois...
0: Vive tudo em comum.
2: Tudo em comum.
1: Moro na
2: casa comunitária, casa fraterna, participo das nossas atividades, para que no final daquele ano percebam se de fato ressoa algo dentro deles, né? Então nós estamos oferecendo essa oportunidade, para nós tem sido, porque também uma ajuda muito grande no discernimento vocacional, porque você tem também outros parâmetros de discernimento, porque você vê a pessoa no dia a dia, no todo dela, né? Em casa, no trabalho, na oração, então vivendo de fato aquilo que é a nossa vocação. Então isso tem dado para nós um resultado muito positivo. Há 3 anos nós começamos essa
0: experiência. E no final de um percurso como esse, de 1 ano, qual seria a porcentagem de quem gostaria de continuar o caminho, de quem volta para casa?
2: Olha, nós temos tido pouca desistência desse período de imersão. Coloquemos aí que entram 20 a 25 jovens, 3 ou 4 deixam esse caminho.
0: Malta,
2: né? E os outros seguem,
0: então,
2: exato.
0: De quem participa.
2: Aí seguem no pré-discipulado e o discipulado, que é esse período de averiguação, e depois seguem as etapas de juniorato e temporário até fazer o seu compromisso definitivo.
0: Mas eu colocaria para a gente fechar, tem um porém. Eu falo do futuro. Nós temos alguém que está lá, né? Sentadinho, eu prefiro olhar para ele sentadinho lá, olhando todo mundo assim, o que está todo mundo fazendo, que é o nosso Padre Jonas. Né? É, as pessoas rezam para ele, pedem intercessão dele, e ele, naturalmente, ele está ali com vocês, está conosco. E então, o processo, porque todo mundo quer ver Padre Jonas Santo. E daí? Por isso que eu falava de um outro futuro.
1: Esse tempo, né, que a igreja pede, pelo menos 5 anos.
0: 5 anos, né? Exatamente.
1: Aí depois a gente vai sentir a igreja, né, porque isso precisa partir do bispo diocesano, do regional. Mas assim, hoje as pessoas amam muito o Padre Jonas, visitam muito o túmulo dele, fazem as suas orações ali. Nós acreditamos que o Padre Jonas foi um homem que buscou e que lutou incansavelmente pela santidade. A gente consegue enxergar muitas virtudes que podem ser ditas virtudes heróicas, mas a igreja que vai nos dizer sobre isso, né?
0: Reconhecimento, sem dúvida.
1: É um reconhecimento.
2: Sim, sim. Nós vamos seguir aquilo que a igreja vai sinalizar para nós também, porque essa resposta bonita do povo de Deus, eu tenho certeza que ela vai crescer ainda mais, que muitas outras pessoas vão ter contato com esse legado do Padre Jonas, e isso vai fomentar, isso vai crescer, e eu tenho certeza que a igreja irá também nos conduzir para poder ver o Padre Jonas, né, ser reconhecido em tudo isso que você falou.
0: Mas eu tenho a imagem dele sentadinho lá, olhando assim para tudo aquilo, quer dizer, ele sempre colocou tudo nas mãos da providência, né? Porque tudo não é meu.
1: Exatamente.
0: Ele sempre dizia isso. Padre Roger, obrigado pela presença, de contar um pouquinho dessa belíssima realidade. Parabéns pela nova missão.
1: Amém.
0: Né? Contem com a gente está aqui. Né? Braços e corações abertos aqui dentro, por vocês, Padre Donizete também.
2: Obrigado.
0: Parabéns. Né? Vocês têm olha a expressão, costas largas. Então, preparem-se para tudo aquilo que vão carregar também.
1: Amém. Amém. Obrigado. Muito obrigado. Contamos com o coração de todos.
0: Muito obrigado e bom retorno à casa.
1: Muito obrigado.

E assim chegamos ao final do nosso Em Romaria desta semana, agradecendo mais uma vez a sua presença. Voltamos na próxima semana com mais um Em Romaria, caminhando juntos neste terceiro milênio.

0: Louvado seja nosso Senhor Jesus Cristo. Vatican News e Vatican Media passam a transmitir diretamente da Praça São Pedro a oração Mariana do Ângelus com a sua santidade, o Papa Leão XIV, neste 24º domingo do tempo comum, 13 de setembro. Com vocês hoje para conduzir esta transmissão, Túlio Fonseca. Coordenam os trabalhos Padre Powell e na assessoria técnica temos Luca Rossi. Saudamos quem nos acompanha pelo nosso site e também os amigos conectados através das nossas redes sociais do Facebook e YouTube. Nossa saudação a quem acompanha essa transmissão pelas emissoras de rádio e TV no Brasil, em Portugal e nos países de língua portuguesa na África e também na Ásia. Em especial, os amigos da EWTN Rádio e TV, do Sistema Canção Nova de Comunicação da Web TV Tropicana. Em Portugal, Rádio Amparo de Lisboa. No continente africano, Rádio Jubilar em São Tomé e Príncipe. No Brasil, Rádio Canção Nova em Curitiba. Rádio Fé e Luz em Campinas, São Paulo. Rádio Santa Ana Coari, no Amazonas. Rádio Voz do Coração Imaculado em Anápolis. Rádio 9 de Julho em São Paulo. Rádio Rural Petrolina e Pernambuco. Rádio Rita, Goiás, Rádio Imaculada de São Bernardo do Campo, São Paulo, e Rádio Amar e Servir da Companhia de Jesus. E uma saudação muito afetuosa à família Orionita, que nos auxilia nesta transmissão com a interpretação em língua brasileira de sinais, Libras. A vocês, nossa gratidão e nosso reconhecimento por esse precioso serviço. Através das imagens, vemos uma praça de São Pedro repleta de fiéis de diversas partes do mundo, com as suas bandeiras, com um sorriso nos lábios, neste domingo de céu azul ensolarado em Roma. Já estamos na reta final do verão no Hemisfério Norte. As temperaturas aqui na Cidade Eterna começaram a diminuir um pouco, mas ainda permanecem em torno dos 30 graus. Neste momento, os termômetros marcam precisamente 28 graus na Praça São Pedro. Enquanto esperamos para acolher o Santo Padre, que da janela do Palácio Apostólico irá rezar a oração do Ângelus, recordamos que amanhã o Santo Padre completará 71 anos. É o aniversário de Leão XIV. Ali, uma religiosa já trazia nas suas mãos um cartão escrito em italiano Auguri Santità, que significa parabéns, santidade. Então, em nossas orações, nós já podemos colocar o Papa Leão XIV, que amanhã irá, então, completar 71 anos, um dia especial para rezarmos por ele, por sua missão e também por todo o seu trabalho tão necessário, seu serviço, a sua missão pastoral para toda a Santa Igreja. Agora as câmeras se voltam então para a janela do Palácio Apostólico e vemos o Santo Padre. Nos preparemos para rezar com Leão XIV e ouvir a locução que precede a oração mariana do Ângelus.
1: Cari fratelli e sorelle, buona domenica!
0: Queridos irmãos e irmãs, bom domingo!
1: Hoje o Evangelho ci parla de um valor fundamental da vida cristã.
0: Hoje o Evangelho fala-nos de um valor fundamental da vida cristã, o perdão. Jesus ensinou e testemunhou até a cruz, onde rezou ao Pai pelos seus perseguidores com as palavras que todos conhecemos. Perdoa-lhes, Pai, porque não sabem o que fazem.
1: Pietro interroga il maestro proprio su questo tema.
0: No trecho de hoje, Pedro questiona o mestre precisamente sobre este tema. Senhor, pergunta-lhe ele, se o meu irmão me ofender, quantas vezes lhe deverei perdoar? Até sete vezes?
1: Le sue parole mostrano un cuore generoso. Il numero sette, infatti,
0: as suas palavras revelam um coração generoso. Com efeito, o número 7 na Bíblia simboliza a plenitude. E perdoar sete vezes significa perdoar com grande generosidade. A resposta de Jesus, porém, vai além. Não te digo até sete vezes, afirma ele, mas até 70 vezes 7. Ou seja, além de qualquer limite, sem medida.
1: e per chiarire meglio il suo pensiero, il Salvatore racconta la parabola.
0: E para esclarecer melhor o seu pensamento, o Salvador conta a parábola de um servo que tinha para com o seu senhor uma dívida tão grande que era praticamente impossível de saldar. Tendo obtido a remissão por pura misericórdia, não tinha demonstrado, no entanto, a mesma piedade para com um dos seus companheiros, e por isso foi repreendido e severamente castigado. Com essas palavras, Jesus lembra-nos que a dádiva e o perdão estão na base da nossa existência. Tudo nos é dado por Deus num ato de puro amor, e nenhum de nós pode dizer-se perfeito na forma como responde a tanta bondade.
1: A gratuidade, que é fonte da nossa própria vida,
0: por isso, a gratuidade, que é a fonte da nossa própria vida, é também a melhor regra para a nossa convivência. Experimentamo-la todos os dias. O perdão é indispensável, e se faltar, não se pode viver em paz. Mais cedo ou mais tarde, no coração e entre as pessoas, surgem conflitos, acusações, rancores e vinganças que destroem as relações, dividem as famílias e desencadeiam guerras. Só o perdão liberta e traz de volta a luz, mesmo ali onde a pobreza material e moral do homem, por um momento, tornou o horizonte sombrio e o caminho incerto. O perdão, como um vento favorável, afasta até as nuvens mais densas, até que o sol volte a brilhar. O próprio São Pedro experimentou várias vezes na sua vida, em particular quando, depois de ter negado e abandonado Jesus durante a paixão, ao encontrá-lo ressuscitado à beira do lago, ouviu-lhe ser dirigida uma única pergunta: Simão, tu amas-me? Acompanhada de um convite: segue-me. Tal como no início, no dia do seu primeiro encontro, como se quase nada tivesse acontecido. E esta caridade, que esquece e cura, marcará para o primeiro dos apóstolos a confirmação de sua missão. Peçamos então à Virgem Maria, Mãe da Misericórdia, que nos ajude a perdoar sempre, mesmo quando é difícil dar o primeiro passo, e a difundir com coragem e perseverança a luz serena e curativa do amor que vence o ódio e desarma todo o rancor.
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0: O Papa concedeu aos fiéis, após a oração do Ângelus, sua bênção apostólica, recebe o aplauso de todos. E agora nós nos preparamos para ouvir, então, as saudações, os apelos do Papa Leão XIV.
1: Cari fratelli e sorelle,
0: queridos irmãos e irmãs,
1: two days ago marked the 25th anniversary of the September 11th terrorist attacks in the United States of America. I renew my prayers.
0: Há 25 anos, nós recordamos o atentado ao World Trade Center nos Estados Unidos da América.
1: At a time when conflict and violence afflict so many of our brothers and sisters, I invite everyone to pray.
0: Diante deste cenário terrível de conflitos e guerras, eu renovo o meu apelo a todo mundo pela paz.
1: Il ricordo del tragico avvenimento di 25 anni fa ci spinge a rinnovare il nostro
0: impegno. A lembrança deste acontecimento há 25 anos atrás nos convida a renovar o nosso compromisso pela paz, principalmente através da oração sob a intercessão da Virgem Maria. E agora saúdo com afeto todos vocês, romanos e peregrinos.
1: Do il benvenuto ai gruppi venuti da São Paulo del Brasile.
0: Dou as boas-vindas a um grupo que veio de São Paulo, no Brasil.
1: E aquele de diversos outros países.
0: E aqueles que vieram de tantos outros países.
1: Da Associação Religiosa Jesus Nazareno Cautivo, presidente a Roma. Il gruppo dell'Oratorio Salesiano de Chieri.
0: Saudação aos grupos da Itália.
1: E peregrini venuti da Assisi sulla via di San Francesco.
0: Também aos peregrinos que vieram de Assis através da via de São Francisco.
1: Saluto la famiglia bellunese con la scuola di Erechim in Brasile.
0: Saúdo a família bellunese com a família de Erechim do Brasil. Também os ciclistas que vieram manifestar o apoio à paz e à vida. A todos vocês desejo um bom domingo. Essas palavras do Papa, então, após a oração mariana do Ângelus, com duas saudações voltadas ao Brasil, uma saudação aos peregrinos que vieram de São Paulo e também a um grupo que acompanha os beluneses, que é uma região do norte da Itália, da cidade de Erechim, no Rio Grande do Sul. Carinho e a saudação do Papa com todos os fiéis, vemos agora através das imagens, inclusive a bandeira do Brasil. Nós agradecemos a todos que acompanharam esta transmissão, renovo o convite feito no início de rezarmos amanhã pelo Papa Leão XIV, dia do seu aniversário, 14 de setembro, rezarmos então por esses 71 anos de vida, pela sua missão. Através das nossas redes sociais, o Instagram VaticanNewsPT e também do nosso site, você acompanha as últimas notícias que relatam, sejam as atividades do Papa, mas também aquilo que é realizado no Vaticano, na Igreja, também no mundo. Mais uma vez, obrigado, desejo a você um abençoado domingo. Nos estúdios da Rádio Vaticano, Vatican News, Túlio Fonseca. Louvado seja nosso Senhor Jesus Cristo.

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0: A quem está à escuta, uma saudação de boas-vindas a esta emissão semanal da Rádio Vaticano, hoje sobre o cinema. Vamos, de facto, ouvir uma entrevista que nos concedeu o renomado cineasta da Guiné-Bissau, Flora Gomes. Entrevista realizada no passado dia 8, antes de ele deixar Veneza, no norte da Itália, onde está a decorrer, de 2 a 12 deste mês de setembro, a 83ª edição da Mostra Internacional de Arte Cinematográfica, mais conhecida por Bienal Cinematográfica de Veneza. Bienal em que Flora apresentou o seu filme Olhos Azuis de Yonta. Este filme, realizado em 1992 e agora restaurado pela Cinemateca Portuguesa, é centrado sobre a construção da Guiné-Bissau independente e mostra aquilo que Flora chama de geração dos pneus, que sonhava uma Guiné risonha para todos. Mas o país perdeu a bússola. Infelizmente, diz Flora, sempre otimista e convicto de que a solução está ao alcance. Eu sou o Dulce Araújo e deixo-vos com esta entrevista, depois destas breves notas musicais. A cantora guineense Eneida Marta canta África Tabanca, do seu CD Nha Sonho.

0: Flora Gomes, muito obrigada por estar connosco na Rádio Vaticano, a partir de Veneza, onde está a participar na Bienal do Cinema e onde apresentou no dia 5 o seu filme Ojo Azul de Ionta, restaurado em versão digital agora. Como é que está a decorrer essa sua estada em Veneza e como é que foi essa apresentação do seu filme na secção dos clássicos, de filmes clássicos?
1: Muito obrigado por esta ocasião e tenho só que agradecer o facto de me ter localizado para falar um pouco sobre o meu segundo longa-metragem intitulado O Olho Azul de Ionta em Crioulo, Os Olhos Azuis de Ionta em português. Como deve saber, foi o meu segundo longa-metragem que já tinha sido selecionado para um certo regar no Festival de Cannes em 1992. E desta vez, eu já também tinha estado em Veneza, em outras ocasiões, com o meu primeiro longa-metragem, intitulado Morto Nega, na Semana de Crítica. Esta é a minha terceira vez, que foi realmente uma surpresa agradável. Eu, que vim do país, como sabem, um país pequeno, chamado Guiné-Bissau, que foi resultado de uma luta heroica, dirigido por um dos melhores filhos da África, que é o Amílcar Cabral. E eu, neste filme, tentei perspectivar numa lógica positiva de uma geração que eu intitulei a geração dos pneus, porque o filme começa com os pneus. Infelizmente, estamos à procura do bússola que perdeu pelo caminho. E a minha estadia aqui em Veneza foi dos aplausos, dos gritos, foi uma coisa surpreendente. Para dizer, eu tenho dificuldade de descrever o que aconteceu aqui no dia 5, porque na sala da projeção eu não vi ninguém levantar-se da sala, que é uma coisa comum, uma projeção de um filme que nós muitas das vezes pensamos que não tem nada a ver com o público, e sobretudo quando o filme acabou, fomos todos recebidos pelos aplausos e gritos, e isso encoraja-me muito e faz de mim um verdadeiro o aluno do Amílcar, e o meu pensamento vai todos para aqueles que fizeram algo para aquele país, para que hoje tenhamos um país, uma nacionalidade com o nome de Cabral em cima de tudo isto.
0: Para além deste filme ter sido visto em África, é um filme de 1992, se não estou errada, tem estado também em diversos palcos internacionais e foi agora apresentado entre os clássicos do cinema. Portanto, não é um clássico apenas da Guiné-Bissau ou da África, mas tem uma abertura para o mundo. A seu ver, o que é que esse filme tem de particular que atrai, como dizia, um público que talvez não imaginava? Diz que, enfim, os filmes, às vezes, a gente não imagina o público que pode ter. E, nesse caso, estes aplausos, este acolhimento em Veneza é sinal de que o filme agrada muito. Para quem o realizou, o que é que vê nesse filme que chama tanto o público?
1: O que vou dizer, por certo, é um pouco ousado da minha parte. Eu, quando faço filme, os meus filmes não estão subscritos, não está carimbado como um determinado destino. Quero dizer com isso que os meus filmes, eu não faço filme só sobre a Guiné. O filme pode contar uma história da Guiné, mas com o olhar, e sobretudo, do mundo, da África, de uma maneira geral. Eu acho que neste filme o que chamou mais atenção, repito, não sei se muita gente vai concordar comigo, é porque eu questionei o que será da Guiné-Bissau em 2000. O filme foi feito em 1992, e a geração dos pneus, que hoje eles são os homens, os dirigentes, os intelectuais, os artistas, essa geração que estão a dirigir o meu país. E eu questionei naquela altura o que será da Guiné-Bissau em 2000. Felizmente já não estamos em 2000, estamos em 2026. E é isso que estou à espera da resposta de quem ficará com a bússola na mão e se essa E se essa geração, que eu chamei geração dos pneus, vai poder utilizar, servir da bússola para dar alegria que o povo da Guiné tanto precisa. Essa geração, a nova geração, eu diria a geração que veio depois, essa geração sonha, são a geração sonhadores, querem viajar, querem ir para as melhores escolas do mundo. E é isso, eu acho que foi isso que aqui na Veneza se descobriu, que afinal esse filme não é um filme só da África, não é um filme só da Guiné. E a outra coisa no filme é, eu inspirei-me, porque é universal, né? No surrealismo, na história que passou na piscina, em que toda a história acabou por ser desvendada à volta de uma piscina, e a morte que acabou, a carta, inclusive, foi deitada na piscina, à volta de uma piscina, e que o relógio que a minha vedeta levava acabou por parar. E isso não quer dizer que o mundo parou. É uma questão de virar a página para olhar para o futuro.
2: Os italianos e outros que estavam aí, a juventude abraçou e viu que o sonho do povo da Guiné é semelhante ao sonho de qualquer jovem, a juventude do mundo, que quer viver, que quer voar, que quer dançar, que sonha numa vida boa como qualquer povo do mundo. E, aliás, é uma das razões que levou Amílcar a fazer a guerra, não, que levou Amílcar a lutar porque ele não queria a guerra, foi obrigado a pegar em armas para se defender. Mas e outra coisa também que acho eu, é um filme em que se fala pouco, a imagem fala por si só, e acho isto mexeu um pouco com o público, em que o som, a música, os costumes que nós da nossa vida, como é que abordamos o casamento, que não somente casamento oficial, como também das nossas tradições, que é contado sem grandes turbulências, tudo correu de uma boa, numa boa, e as pessoas reagiram favoravelmente.
0: Portanto, é um filme que agora, com estas novas vestes, vai estar mais disponível para a nova geração, disse em diversas ocasiões, esta versão renovada. Para além disso, é um recado à Guiné-Bissau a dar mais atenção ao mundo do cinema, à África também em geral?
2: Certamente sim, mas quem sou eu para dar recado? Eu sou o Flora, ponto final. Eu acho que uma das grandes dificuldades em África, os nossos governantes, é nessa área, que é tão sensível, mas que tem uma força incalculável. E os nossos artistas, já lá mais de 70, 80 anos, não vou citar o Sembène Ousmane, que é do Senegal, um dos maiores de cinema africano, nem vou falar de Souleymane Cissé, nem de Djibril Mambéty, também todo do Senegal, e o Cissé do Mali. E tinham projetos enormes e não avançaram porque não conseguiram meios para contar-nos as nossas histórias. E eu acho que, retomando a sua pergunta, eu penso que os que nos governam vêem, como dizia um crítico português de cinema, Meiga Ferreira, deixa-me ver com os olhos de ver o filme do Flora Gomes, que é o Olhos Azuis de Ontem. Eu acho que isso resume tudo, e eu acho que os nossos governantes têm condições de compreender que a maior riqueza que os nossos governantes têm é a nossa cultura. Mais atenção é dada à nossa cultura, mais visibilidade o país tem.
0: Dizia há bocado que essa bússola, que um bocado representa, representado pelos olhos azuis de Yonta, a bússola se perdeu. E a Guiné-Bissau, infelizmente, muitos nem acreditam que foi um país que começou tão bem os sonhos de Amílcar Cabral e que tentaram ser continuados de várias formas, também na arte, através de gente como Flora Gomes ou Sana Nanada e tantos outros. Essa bússola se perdeu. Como recuperá-lo hoje? Que mensagem vem do filme para isso?
2: A mensagem, na verdade, é a nova geração. Eu recebi, nunca na minha vida recebi tantas mensagens há 2 dias como recebi. Mas das pessoas que nem conheço, são jovens, eu sei que são jovens, porque como é lá em Missão, tu chegas e perguntas onde é que está o Tonton Flores, são capazes de te levar até a minha casa. Mas são pessoas formadas, pessoas com uma visão clara sobre o nosso país. Nós vamos encontrar essa bússola. Essa bússola é só sentar-se à volta de uma mesa. Não há outra solução, porque a bússola não está longe, está aí ao pé. E a bússola não gosta do barulho. E cada vez que há um barulho, essa bússola vai fugindo, mas está sempre ao pé, ao nosso alcance. E nós vamos, eu sou daqueles que acredita que vamos reencontrar a nossa cara, a cara de Guiné, aquela cara bonita, aquela cara sorridente, aquela cara que se afirma como o homem novo, como ele mesmo, o Amílcar dizia. Quando o Amílcar dizia o homem novo, não estava a referir o homem que nasceu ontem, é o homem despido de todos os preconceitos de inferioridade. Foi a razão da sua luta. É isso que eu quero e continuo a fazer no Apolo, na tela. Eu aprendi cinema com o Amílcar. O Amílcar foi o primeiro a escrever sobre cinema, a escrever o guion. E digo isso com toda certeza, porque o nosso primeiro filme é um filme feito por um francês chamado Mário Marais, que infelizmente já não está entre nós, mas eu li o manuscrito de Cabral em que ele dizia: somos um povo pacífico. Primeira coisa que ele disse. E isso, para mim, mexe comigo. Isso essa é a chamada da bússola. É dizer à bússola: vamos sentar à volta da mesa de encontrar o norte e o sul.
0: Portanto, o Flora Gomes, artista que enveredou pelo mundo do cinema quase por curiosidade, por coincidência, porque disse numa entrevista que queria ser atleta, corria, etc. É um homem visionário, ousado, aberto ao mundo, que quer ver a Guiné afirmar-se com as suas potencialidades no mundo. Como é que vai continuar daqui para a frente, para levar toda essa ousadia, esse sonho de uma Guiné melhor, de um mundo melhor, porque no fundo é isso que tem a peito. Como vai continuar? O que é que tem na agenda agora, depois de todo esse sucesso de gente que quis recuperar o filme Ojo de Yonta, da abertura internacional que há? Quais vão ser os próximos passos para que essa Guiné, tem tanto a peito, seja vista, apreciada e conhecida como uma grande potencialidade para o mundo?
2: É bom dizer que estou, nesse momento, com o apoio de um amigo meu que estava também aqui na Veneza, que é o Paulo Gomes, que tem estado a dar-nos apoio para terminar um filme que ele estava envolvido nisto já há mais de 10 anos, que é um documentário sobre Amílcar Cabral, intitulado Sou um Simples Africano. É um filme que o Suleimani, co-produzido com Suleimani e Sana Nahada e eu mesmo, que nós queremos render homenagem a toda a geração que participaram na guerra, seja lá onde, de que país é que é. Eu acho que o filme estará pronto brevemente, espero bem, porque falamos longamente com o Paulo e temos tido também promessas de outros bailleurs de fã para ver se nós vamos conseguir, porque no país é impossível encontrar meios financeiros. Também Cabral é tão limpo, que ele não quer misturar-se com coisas que não são claras.
0: Dizia, no seu percurso cinematográfico, tem feito sempre filmes de sucesso, tem tido vários prémios, entre os quais um prémio da CIGNIS, que é a Associação Católica de Cinema. Está a trabalhar sobre o percurso de Amílcar Cabral, que sabemos teve, juntamente com os outros líderes das então colónias africanas de Portugal, tiveram um encontro com o Papa Paulo VI, que teve um grande impacto na luta de libertação. Que papel pensa que a Igreja pode ter em tudo isso, no caminho que está a tentar fazer como cineasta para esse filme sobre Cabral, mas não só, para o uso do cinema como ferramenta de sonho, de libertação do homem, do ser humano, porque, como diz, nada melhor que a libertação, o resto, a reconstrução, vem a seguir.
2: Sim, eu agradeço muito por me ter citado esse momento histórico da nossa luta de libertação, em que a Igreja, sobretudo o Papa, deu um apoio a todos esses movimentos de Guiné-Bissau. Na altura não era Guiné-Bissau, era Guiné-Portuguesa, Angola, Moçambique. E eu acho que aquilo foi

0: Infelizmente, a Guiné só está como está temporariamente, vamos ultrapassar dentro de pouco tempo, e Angola e Moçambique estão a dar o passo que estão a dar, com todas as dificuldades que podem acontecer nessa andança. Mas eu acho que o cinema teve um papel importante em outras coisas também, que é próprio, nós começamos, quando vemos as fotografias durante todo o percurso da humanidade, essas imagens fazem nós repensar muitas coisas. E por isso, quando ouvi na comunicação, há pouco tempo se falava da escravatura, isso... E acho que isso é muito importante pensar nisto, e porque é bom rever, temos que reconciliar-nos com a nossa história, e o mundo tem que inclinar perante este desastre, que eu chamaria, e sem apontar dedo aos culpados e não culpados. Eu acho que o problema é reconhecer o dano que isso fez. Essa é a minha percepção, posso estar errado, mas como eu aprendi muito cedo, de tudo que eu penso, devo dizer, contra, mesmo que seja que pode me custar a vida. E eu digo outra coisa, se calhar, eu digo sempre que eu sou produto desta luta. Eu fui fundador de uma das melhores escolas que eu já estive, que é a Escola Piloto, pensado e concebido pelo Amílcar Cabral e Luís Cabral, que mais tarde a Lili Cabral deu-lhe todo o corpo que era necessário para tornar uma das instituições mais bem preparada para formar o homem novo. E esse homem novo está, eu repito, hoje li as correspondências de muitos deles e me deixaram com muita força para continuar essa luta. Cada qual no seu lugar, quem sabe varrer a rua, que o faça de bom, da melhor maneira, quem sabe pilotar, que pilota o avião, e quem sabe cozinhar, que o faz da melhor maneira, para render homenagem aos que já não estão entre nós, e muitos deles com uma certa idade estão com muita pena de não ter visto a Guiné-Bissau. Cabo Verde está a dar passo gigante, tenho honra de o dizer, porque eu fui filmar.
1: Flora Gomes, sabemos que é uma pessoa muito sensível, portanto, à questão da história, da memória, da situação das pessoas, portanto, tudo isso se reflete nos seus filmes, tanto de ficção como documentários que tem feito, e sei que se deixa inspirar muito pelo ambiente em que cresceu, num meio um bocado bucólico, não é? Rural, com os pássaros, os meninos, a levar os bancos para a escola, as árvores, etc. Tudo isso faz lembrar um bocadinho aquilo que hoje se chama muito a atenção pelo meio ambiente, e que a Igreja também está a acompanhar muito através do documento Laudato Si do Papa Francisco. A questão ambiental é uma questão relevante nos seus filmes, e pensa que merece ser retomado, trabalhado, trazido à tona, e pensa que poderá um dia fazer um filme sobre essas questões?
0: Porque não? Eu já fiz um filme, não sei se a senhora sabe, eu fiz um filme que esteve em competição em Cannes, intitulado Pó de Sangue, em 1996. Foi o filme que foi o único filme africano selecionado para o Festival de Cannes em competição, que era a história da relação entre o homem e a natureza. E uma das cenas que deixou, acho que também, o Festival de Cannes completamente entusiasmado é o facto de cada miúdo que nascer daquela tabanca, que se chamava Amanhã Longo, tem direito a uma árvore. Eu já um filme de 96, é um filme que foi muito bem sucedido, e é possível ainda. O nosso eterno dificuldade é encontrar os produtores com quem podemos tentar essas aventuras.
1: A África teria um contributo original a dar nisto, quando diz que para cada criança que nasce é plantada uma árvore, ou quando pensamos em Cabral agrónomo, em toda a cosmogonia africana, que é muito em sintonia com a natureza, que até levou antropólogos a classificar os africanos de animistas. Portanto, tudo isso daria para um filme sobre a visão particular.

0: falar dos africanos quanto ao ambiente, não é?
1: Sim, eu acho que assim, nós não podemos fugir da nossa realidade. Que nos chamam como eles querem, de animistas, do que lá fora, é a nossa. Eu acho que tudo que não ultrapassa a situação do homem no seu estado normal de funcionamento é problema de interpretação, é a visão do outro. E eu acho que nós, os africanos, não é porque somos. E o mundo já sabe hoje que a ideia que muita gente queria, que muita gente construíram à volta do paradigmas do africano, já caiu. Eles têm que inventar uma outra coisa. E isso das árvores, que eu pensei que devia ser uma coisa obrigatória em todas as sociedades. Não é só quando nasce. Se eu tinha possibilidade algum dia de liderar algo como um país, era todos os dias, ou todo domingo, quando a gente sair da missa, ia plantar uma árvore. E isso seria um gesto que dignifique o homem. Praticamente o mundo está completamente despido de todo. Na Guiné, essas árvores enormes, do Poilões, que era todo. Por toda a parte, já não há as árvores de grande porte, já não, nas ruas de Bissau foram todos deitados abaixo. Isso para mim dói-me sinceramente, porque eu acho que é um crime que algum dia uma pessoa, alguém tem que responder por isso.
0: Para concluir, queria lhe perguntar, para além desse grande acolhimento do seu filme em Veneza, que o emocionou muito, como foi estar ali nesse festival de prestígio tão frequentado por outros cineastas de renome, por um público entusiasta, interessado, etc.? Como é que foi viver, mais uma vez, esse seu estar no Festival de Veneza, na Bienal do Cinema?
1: Eu disse aos meus, na minha comitiva, eu disse que eu já vim cá, essa é a minha terceira vez, mas foi uma coisa muito interessante e ao mesmo tempo de muita responsabilidade, porque eu lembro-me que havia lá um senhor, que é um handicap, estava sentado, que não saiu da sala, acho que ele foi o último a sair. E quando eu fui cumprimentá-lo, o homem estava mesmo emocionado. Então, isso faz com que eu tenha que preparar para vir mais, para ver se eu encontro aquele senhor e dizer cá estou com outro filme. Porque eu fiquei, ausentei-me de muitos anos do palco, das grandes manifestações, e muita gente pensava que eu já não estaria a fazer mais filme e que eu estava a preparar para criar algo como um partido. Bom, o partido já não posso criar porque tenho o meu, que toda a gente sabe qual é. Eu sou Cabral e o partido que Cabral criou para mim é eternamente o meu. E tenho que dizer que a minha vinda aqui em Veneza foi uma chama de energia que veio a mim. E para poder continuar a contar essa história, que são tantas e que nós temos que contar, com o olho de um africano, e não esquecer também que não faço filme só para os africanos, faço filme para a humanidade.
0: Muito obrigada e boa continuação, e até a próxima.
1: Obrigado.
0: Flora Gomes, do seu nome de batismo, Florindo Gomes, nasceu em 1949 em Cadique, na Guiné-Bissau. Estudou cinema em Cuba, no Instituto de Artes e Indústria Cinematográfica, e no Senegal, sob a orientação de uma das mais importantes figuras do cinema africano, Polan Soumanou Vieira. Flora Gomes já fez diversos filmes de ficção, como Morto Nega, Pó de Sangue, Inha Fala, República de Meninos, entre outros, e também documentários. Homem aberto ao mundo, mas também consciente da necessidade de trazer à humanidade a vivência e os valores africanos com o olhar dos africanos, os seus trabalhos têm como pano de fundo a memória e a história da Guiné-Bissau, da África, tendo como figura de referência aquele que ele define um dos melhores filhos da África, Amílcar Cabral, pai da independência da Guiné-Bissau e de Cabo Verde. E nós por cá ficamos, esperando ter-vos todos de novo à escuta de África Enclave Cultural, Personagens e Eventos, na próxima quinta-feira, sempre aqui na Rádio Vaticano. Até para a semana.

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2: Alô você, esta é a Rádio Vaticano trazendo a música popular brasileira. Está chegando aí para você agora, Loboches e Caetano Veloso. Sem não, depois é a vez de Ivan Lins.

Você ouviu Henrique Mann, Salve-se Quem Puder. Antes, Ivan Lins, Depende de Nós. Terminamos por aqui o espaço de hoje da MPB, mas voltamos amanhã com mais música. Bom início de tarde e até lá!

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1: Amigas e amigos ouvintes, saudações sororais e fraternais. Sintonizam a Rádio Vaticano a transmitir o seu rádio jornal em língua portuguesa para os ouvintes que nos escutam no continente europeu e pelo mundo fora. Jesus lembra-nos que a dádiva e o perdão estão na base da nossa existência. Tudo nos é dado por Deus num ato de puro amor, e nenhum de nós pode dizer-se perfeito na forma como responde a tanta bondade. Por isso, a gratuidade, que é a fonte da nossa própria vida, é também a melhor regra para a nossa convivência. Foi o que disse o Papa Leão XIV esta manhã durante o Angelus Domini na Praça de São Pedro. Eu sou Filomeno Lopes.
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1: O Papa Leão XIV presidiu na manhã de hoje, domingo, dia 13 de setembro, 24º domingo do tempo comum, a habitual oração mariana do Ângelus Domini na Praça de São Pedro. Hoje, disse o Papa na sua locução, o Evangelho fala-nos de um valor fundamental da vida cristã. Isto é o perdão. Jesus ensinou e testemunhou até a cruz, onde rezou ao Pai pelos seus perseguidores com as palavras que todos conhecemos. Perdoa-lhes, Pai, porque não sabem o que fazem. Ora, no trecho de hoje, salientou o Santo Padre, Pedro questiona o Mestre precisamente sobre este tema. Senhor, pergunta-lhe Pedro, se o meu irmão me ofender, quantas vezes lhe deverei perdoar? Até 7 vezes? As palavras de Pedro revelam, segundo o Pontífice, um coração generoso. Com efeito, o número 7 na Bíblia simboliza a plenitude e perdoar 7 vezes significa perdoar com grande generosidade. A resposta de Jesus, porém, vai mais além. Não te digo até 7 vezes, afirma Jesus, mas até 70 vezes 7. Ou seja, além de qualquer limite. Enfim, sem medida. E para esclarecer melhor o seu pensamento, o Salvador conta a parábola de um servo que tinha para com o seu senhor uma dívida tão grande que era praticamente impossível de saldar. Tendo obtido a remissão por pura misericórdia, não tinha demonstrado, no entanto, a mesma piedade para com um dos seus companheiros e, por isso, foi repreendido e severamente castigado. Ora, com estas palavras, Jesus, observou o Papa, lembra-nos que a dádiva e o perdão estão na base da nossa existência. Tudo nos é dado por Deus num ato de puro amor e nenhum de nós pode dizer-se perfeito na forma como responde a tanta bondade. Por isso, a gratuidade, que é a fonte da nossa própria vida, é também a melhor regra para a nossa convivência. Experimentámo-lo todos os dias. De facto, o perdão, sublinha ainda Leão XIV, é indispensável. E se faltar, não se pode viver em paz. Mais cedo ou mais tarde, no coração e entre pessoas, surgem conflitos, acusações, rancores e vinganças que, destroem as relações, dividem as famílias e desencadeiam até guerras. Por conseguinte, só o perdão liberta e traz de volta a luz, mesmo ali onde a pobreza material e moral do homem, por um momento, tornou o horizonte sombrio e o caminho incerto.
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1: O perdão, come un vento favorevole, afasta até as nuvens mais densas, até que o sol volte a brilhar. O próprio São Pedro experimentou várias vezes na sua vida, em particular quando, depois de ter negado e abandonado Jesus durante a paixão, ao encontrá-lo ressuscitado à beira do lago, ouviu-lhe ser dirigida uma única pergunta: Simão, tu amas-me? Acompanhada de um convite: segue-me. Tal como no início, no dia do seu primeiro encontro, como se quase nada tivesse acontecido. E esta caridade, que esquece e cura, marcará para o primeiro dos apóstolos a confiança da sua missão.
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1: Passamos então a Virgem Maria, Mãe da Misericórdia, concluiu dizendo o Santo Padre, que nos ajude a perdoar sempre, mesmo quando é difícil dar o primeiro passo, e a difundir com coragem e perseverança a luz serena e curativa do amor que vence o ódio e desarma todo o rancor.
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1: Há 2 dias, disse Leão XIV, após a recitação mariana do Ângelus Domini na Praça de São Pedro, completou-se o 25º aniversário dos ataques terroristas de 11 de setembro nos Estados Unidos da América. Renovo as minhas orações por aqueles que perderam a vida e por aqueles que continuam a carregar as feridas daquele dia trágico. Num momento em que os conflitos e violência afligem tanto dos nossos irmãos e irmãs, convido todos a rezar para que o Senhor conceda ao mundo o seu dom da paz.
2: Il ricordo del tragico avvenimento di 25 anni fa ci spinge a rinnovare il nostro impegno per la pace, anzitutto con la preghiera che affidiamo all'intercessione della Vergine Maria.
1: A memória do trágico acontecimento de 25 anos atrás nos impele a renovar o nosso compromisso com a paz, sobretudo através da oração que confiamos à intercessão da Virgem Maria. E agora, prosseguiu o Pontífice, saúdo com carinho a todos os presentes na Praça de São Pedro, romanos e peregrinos provenientes de diversas partes da Itália e do mundo. E o Papa deu as boas-vindas aos grupos de São Paulo no Brasil e aos de vários outros países, os membros da Associação Religiosa Jesus Nazareno Cautivo, residentes em Roma, o grupo do Oratório Salesiano de Chieri, os fiéis de Dolianova, na Sardenha, os peregrinos que vieram de Assis percorrendo o caminho de São Francisco, a família Belunese e o grupo escolar de Erechim, no Brasil, bem como os motociclistas reunidos para manifestar-se pela paz e pela vida. E a todos, o Papa desejou um bom e feliz domingo.
2: A tutti voi, auguro una buona domenica.
1: E ponto final nesta nossa edição de hoje. Nós voltamos amanhã, sempre à mesma hora. A todas e todos, a continuação de um feliz e sereno domingo. Fiquem bem e até amanhã, se Deus quiser. Ali, Laudetur Jesus Christus.

0: Seja bem-vindo a mais um Porta Aberta. Com você, Mariângela Jaguraba. Escutar para cuidar. O papel da Igreja diante dos sofrimentos do nosso tempo. Este é o tema do Porta Aberta desta semana. Em tempos de solidão e sofrimento, iniciativas da Igreja fortalecem a cultura da escuta e do acolhimento. Vamos ouvir a entrevista feita por Gabi Bonvecchio.
1: Eu sou Gabi Bonvecchio e o meu entrevistado de hoje é o padre passionista José Carlos Pereira, doutor em Sociologia pela PUC São Paulo, autor de mais de 60 livros e fundador da Pastoral da Escuta no Brasil. Padre José Carlos, como que surgiu a ideia de criar a Pastoral da Escuta e o que o senhor identificava naquele momento como uma necessidade da comunidade?
2: A Pastoral da Escuta, ela surgiu de uma necessidade que eu constatei lá pelos idos de 2006, 2007, quando eu fui pároco de uma grande paróquia no interior de São Paulo, e ali havia uma demanda gigantesca de atendimento. Nós éramos em 3 padres, mas não conseguíamos atender todas as pessoas. Todos os dias, a partir das 8 da manhã até as 5 da tarde, sempre tinha um padre de plantão para atender as pessoas. No entanto, a maioria das pessoas que procurava a nossa paróquia não era para confissão. Nós começamos a perceber que boa parte daquelas pessoas eram pessoas que gostariam de ter alguém que a escutasse, porque elas não tinham quem ouvisse, então não tinha matéria de confissão. E foi a partir dessa necessidade que eu comecei a redigir o livro Pastoral da Escuta, que tinha como objetivo criar uma equipe que atendesse aquela demanda, uma equipe de leigos que pudessem nos ajudar. Então, nós formamos esta equipe, preparamos um grupo de mais ou menos, nós começamos com 5 pessoas que davam plantão na igreja, em 2 capelas que nós tínhamos, com horários específicos, e começamos a divulgar que havia esse serviço na nossa paróquia. E começou a dar certo. As pessoas procuravam essa equipe, membros dessa equipe, para poder desabafar. As pessoas muitas vezes não precisavam dizer nada. No final, ela dizia: muito obrigado por você ter me ouvido. E quando era matéria de confissão, aí sim a pessoa era encaminhada para o padre. Isso nos ajudou muito naquele momento, e a partir de então nasce a Pastoral da Escuta. Então, o livro Pastoral da Escuta, ele nasce primeiro de uma prática e depois que ele vai para o papel para que outras paróquias pudessem também implantar a Pastoral da Escuta.
1: A proposta da pastoral envolve também o leigo como alguém que se dispõe a escutar o outro leigo. Qual é a importância de criar, dentro da própria comunidade, esse espaço em que uma pessoa possa ser acolhida por outra que esteja preparada para ouvi-la?
2: A proposta da Pastoral da Escuta era justamente desafogar um pouquinho a grande demanda que nós padres tínhamos na paróquia. Por isso, então, nós formamos uma equipe de leigos. E a importância desta pastoral dentro da comunidade está exatamente para você alcançar o um número maior de pessoas para serem acolhidas, ouvidas, né? A acolhida, o acolhimento passa em primeiro lugar para a escuta. Naquela ocasião ainda não se falava de uma escuta sistemática, como trouxe nos últimos anos o sínodo sobre a sinodalidade do Papa Francisco, que ele trouxe o método dos jesuítas de com escuta e conversa no espírito. Naquela época não se falava disso praticamente, então essa equipe foi pioneira. Essa pastoral foi pioneira para uma escuta mais sistemática, uma escuta como pastoral.
1: Como acontece a preparação dessas pessoas para exercer esse serviço e quais são os limites dessa atuação?
2: Para atuar na pastoral da escuta, não é necessário ter formação em psicologia. Inclusive, quando nós preparamos os monitores, os agentes de pastoral para a escuta, nós deixamos muito claro que não se trata de escuta no âmbito psicológico. Isso é da área da psicologia. Também não se trata de escuta no âmbito sacramental, confissão. Esses são dois esclarecimentos que precisam ser dados de imediato para os agentes da pastoral da escuta. Se tiver pessoas do âmbito da psicologia, e que é muito importante que tenha, é muito válido, mas nessa pastoral, mesmo sendo um psicólogo, uma pessoa psicóloga, ela não vai usar ali ferramentas da psicologia. É uma escuta espiritual, é escuta no espírito, é escuta teológica, não é da área da psicologia, porque muitas pessoas podem imaginar que é um trabalho marginal da psicologia, e não é. Então, isso nós deixamos muito claro, não se trata de atendimento psicológico, não se trata de sacramento, é uma escuta pastoral, apenas um serviço. Por isso, não há necessidade de ser psicólogo, ter formação em psicologia. Para formar os agentes da pastoral da escuta, nós sempre contamos também na equipe de formadores com psicólogos, mas os que vão atuar não necessariamente são psicólogos, e nem é para ser, porque, como eu disse, não se trata de atendimento psicológico.
1: A partir da experiência da pastoral, como o senhor percebe a procura das pessoas por esse espaço de escuta? O que essa procura revela sobre a necessidade de acolhimento e pertencimento?
2: Eu percebi a pastoral da escuta como uma pastoral pioneira e inovadora na igreja, porque onde ela é implantada do modo correto, seguindo as orientações do subsídio da pastoral da escuta, ela tende a dar certo. Em todas as paróquias, eu já estive em várias paróquias do Brasil e dioceses também, falando da pastoral da escuta e preparando monitores para essa pastoral, eu tenho percebido assim, um resultado muito bom. Essa pastoral vem somar com os trabalhos da igreja, com o serviço da igreja, e atualmente é uma pastoral que eu considero uma das mais relevantes, junto com a pastoral da acolhida ou do acolhimento, porque escuta é acolhimento. E quem despertou a igreja para a necessidade da escuta foi, sem dúvida, o Papa Francisco. Esse foi um dos legados dele. A pastoral da escuta só se consolidou e agora está se reforçando e se consolidando ainda mais a partir daquilo que o Papa Francisco trouxe como escuta pastoral, escuta metodológica para a igreja.
1: A pastoral da escuta atua ao lado de outras formas de cuidado, como o acompanhamento dos sacerdotes e o trabalho dos psicólogos e outros profissionais de saúde mental. Como o senhor entende essa articulação e a importância de construir uma rede de cuidado para o leigo?
2: A pastoral da escuta ela vem somar com outras pastorais, não há dúvida. Toda pastoral na igreja é um trabalho em equipe, deve haver interligação, trabalho em conjunto, caminhar juntos, né? Sinodalidade entre as pastorais. E a pastoral da escuta, ela tem essa função. A importância dela é justamente para que as pessoas tenham um espaço de escuta na igreja. E mais do que nunca, isso é importante, porque a demanda continua sendo muito grande. Nós vemos aí pessoas com alto índice de suicídio entre as pessoas, justamente porque elas não têm mais quem a escute. As redes sociais, a internet, não possibilita aquela escuta olho no olho, de pessoa, de ser humano que você tem contato. Então, mesmo que você tenha uma escuta distante, Ela nunca será igual a você sentar ao lado de uma pessoa que sabe que está ali para te ouvir, que está ali para te acolher, não para te julgar. Isso é muito importante, porque os agentes da pastoral da escuta, eles não estão ali para julgar as dificuldades, os pecados, os sofrimentos das pessoas. Estão ali simplesmente para ouvir. E quando há necessidade de fazer encaminhamentos, esses agentes que estão preparados, eles fazem esses encaminhamentos para outras instâncias, outras pastorais, para o próprio padre ou para profissionais, porque às vezes as pessoas trazem não só demanda psicológica, que aí vai encaminhar para um psicólogo, mas também demanda jurídica, demanda de outras áreas que a pastoral, por exemplo, questões familiares, e aí encaminha para outras pastorais da igreja. Por isso é muito importante essa articulação entre os agentes de pastoral, formando uma rede de cuidados dentro da paróquia que acolha, que alcance essas necessidades da igreja.
1: Quando falamos em uma igreja que acolhe e escuta, existe também uma outra dimensão, quem está do outro lado da escuta. Como a igreja pode cuidar da saúde mental dos próprios sacerdotes que diariamente acolhem, acompanham e escutam pessoas em sofrimento?
2: É importante saber também que as pessoas que escutam, elas precisam também ser escutadas. Por isso, a necessidade de formar essas equipes, de preparar os agentes da pastoral da escuta, eles precisam também passar por um período de treinamento em que são escutados, porque há necessidade de escutar os escutadores, né? Isso cabe também para os sacerdotes. Eu escrevi recentemente um livro, foi agora o meu mais recente livro, cujo título é Cura-te a ti mesmo, enfermidades e outros problemas que os padres enfrentam na igreja, justamente por questões de não ter quem os escute. Eu venho trabalhando em várias dioceses essa temática abordada nesse livro das enfermidades e os cuidados com a saúde psíquica e física dos padres, porque eles precisam também de pessoas que os escute. Então, se os agentes da pastoral da escuta precisam de quem os escute, os padres também precisam, os bispos também precisam. Todos nós precisamos de pessoas que nos escute. E aí nós precisamos formar na igreja essa rede de cuidado entre nós presbíteros, entre leigos, entre bispos, que se escutem, que partilhem suas dificuldades. A escuta é curativa. Toda vez que nós podemos falar das nossas problemáticas, das nossas angústias, dos nossos medos, das nossas incertezas, nós nos fortalecemos, sabemos que temos essa rede de apoio. E isso é muito importante. A igreja tem voltado o seu olhar para esse cuidado dos agentes de pastoral, tanto leigos quanto consagrados.
1: Se a igreja é chamada a ser uma comunidade que escuta e cuida, como podemos construir uma cultura em que tanto o leigo quanto o sacerdote se sintam autorizados a reconhecer suas próprias fragilidades, pedir ajuda e também ser cuidados?
2: A igreja é chamada a ser uma comunidade que escuta e que cuida. E daí a necessidade de se construir uma cultura que tanto o leigo quanto o sacerdote se sintam autorizados a reconhecer suas próprias fragilidades, pedir cuidado. É só que isso não se faz da noite para o dia. A igreja tem usado um termo para, aliás, dois termos para conseguir construir essa cultura de escuta, é a conversão pessoal e a conversão pastoral, temas que são transversais nas diretrizes, da ação evangelizadora da igreja no Brasil desses últimos anos, inclusive essa última traz novamente esse tema. O sínodo sobre a sinodalidade tocou no tema da conversão pessoal e pastoral, E o documento de Aparecida traz essa temática também de modo muito patente. Por isso, quando se fala de conversão pessoal e conversão pastoral, nós estamos falando de mudança de relações. Nós precisamos repensar nossas relações na igreja, relações que não sejam técnicas, relações que não sejam meramente de um trabalho desenvolvido, mas relações humanas, relações com caridade fraterna, relações que enxergue no outro uma pessoa que precisa ser completada com a presença dos demais. Isso é o sentido de comunidade. Uma comunidade precisa se escutar, precisa se acolher, só assim ela será comunidade. E a igreja tem dado uma atenção a isso, mas estamos longe ainda de conseguir sanar as problemáticas resultadas da não escuta, do não acolhimento, do distanciamento. Por isso, esse alerta deve estar sempre sinalizando aí para nós desta necessidade.
1: Qual sua mensagem de conscientização neste Setembro Amarelo, mês dedicado à valorização da vida?
2: Gostaria de lembrar, nós estamos aí em pleno mês de setembro, né? Aqui no Brasil nós tratamos o mês de setembro como Setembro Amarelo, que é um alerta para a questão do suicídio. E nós temos percebido nas últimas décadas um alto índice de suicídio, não só na sociedade civil, mas também entre o clero, dentro do clero. Isso é algo muito preocupante. Eu trato também nesse livro Cura a ti Mesmo, um capítulo dedicado a esse tema, ainda muito tabu na igreja, porque não é divulgado o número de padres que atentam contra a vida ou que tiram a própria vida, é alto ainda, e isso precisa ser tratado de uma maneira madura, segura, porque mostra uma ferida da igreja e da sociedade, e nós precisamos ter uma atenção muito especial a isso. Há padres jovens atentando contra a vida devido a inúmeros fatores. E é importante ter um olhar acurado para essas questões que tratam da saúde psíquica do padre, porque nós padres lidamos com demandas e beligerâncias que são muito frequentes na nossa vida pastoral. E se nós não tivermos quem nos escute, com quem nós partilharmos essas dificuldades, isso pode ter resultados catastróficos, como vem tendo em algumas situações que aparecem por aí, algumas poucas que a mídia mostra, mas que nos meandros da igreja é muito mais forte essa questão. Então é preciso pensar sobre isso, bispos, padres, a igreja toda e a sociedade toda precisa voltar esse olhar também para os padres que muitas vezes não tem quem os escute, não tem a quem recorrer no sentido das suas angústias, e esse é um alerta que esse mês de setembro também precisa ser tratado de um modo muito especial.

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1: Não há missão sem relações convertidas entre um bispo e as comunidades religiosas, entre um bispo e a porção do povo de Deus que lhe foi confiada, entre uma igreja local e as igrejas de um mesmo território e o bispo de Roma, vale a mesma regra. Nos ouvimos, damos contas e trocamos dons. Ambos os textos colocam no centro aquilo a que o sínodo chamou corresponsabilidade diferenciada. As palavras são do cardeal Mário Grech, secretário-geral do Sínodo, e sintetizam a essência dos relatórios finais de dois grupos de estudo publicados nesta terça-feira. Trata-se do relatório final do grupo número 6, relativo à revisão, numa perspectiva sinodal e missionária, dos documentos sobre as relações entre bispos, vida consagrada e agregações eclesiais, e da segunda parte, aquela relativa às visitas ad limina, do relatório do grupo de estudo número 7, sobre alguns aspectos da figura e do ministério do bispo, numa perspectiva sinodal e missionária. A primeira parte já havia sido publicada em 5 de maio. O Papa Leão XIV, conforme consta em um comunicado divulgado pela Secretaria-Geral do Sínodo, determinou que os relatórios finais fossem tornados públicos para partilhar com todo o povo de Deus o fruto da reflexão e do discernimento realizados, concretizando uma das características essenciais da Igreja Sinodal, a transparência e a prestação de contas. Os dois textos recolhem propostas apresentadas ao Santo Padre no termo do trabalho dos respectivos grupos. Não se trata, portanto, de decisões já tomadas, mas de indicações que os dicastérios competentes e a Secretaria-Geral do Sínodo terão a tarefa de traduzir em propostas operacionais para submeter ao Santo Padre. O relatório final do grupo de estudo número 6 foi redigido como um contributo prático para oferecer ao Santo Padre sobre a urgência de promover uma conversão relacional entre bispos, vida consagrada e agregações eclesiais, as associações de fiéis, movimentos eclesiais e novas comunidades. Trata-se de superar abordagens funcionais ou meramente hierárquicas para chegar a relações fundadas na confiança, na escuta recíproca e num generoso intercâmbio de dons. Isso implica um compromisso concreto de transformação interior dos corações e das atitudes e estrutural das linguagens, dos métodos e dos espaços de encontro. O grupo, reunido entre abril de 2024 e fevereiro de 2026 e organizado em 3 subgrupos temáticos, trabalhou a partir de uma escuta direta, questionários e entrevistas dirigidos a bispos, pessoas consagradas e moderadores de agregações, cujos resultados foram progressivamente confrontados e reelaborados até a síntese final orientada para a prática. As propostas articulam-se em torno de 3 âmbitos: as relações entre bispos e vida consagrada, a colaboração entre conferências episcopais e conferências dos superiores maiores e as relações entre agregações eclesiais e igrejas locais. No primeiro âmbito, o grupo propõe elaborar critérios teológico-jurídicos de discernimento para a aprovação de novos institutos, sociedades de vida apostólica e formas emergentes. A nomeação, em cada diocese, de um delegado ou vigário para a vida consagrada, com encontros anuais entre bispos, pessoas consagradas e conferências dos superiores maiores. Um acompanhamento sinodal nas transições mais delicadas que muitos institutos estão atravessando: diminuição das vocações, supressão de comunidades, destino dos bens, através de visitas personalizadas, espaços de diálogo e apoio espiritual. O relatório pede ainda contratos de entendimento obrigatórios entre dioceses e institutos que regulem missão, formação igualdade de gênero, remunerações e gestão patrimonial, acompanhados por comitês de conciliação, prazos e indicadores de responsabilidade. No âmbito da colaboração entre conferências episcopais e conferências dos superiores maiores, o relatório sugere que as visitas ad limina sejam preparadas conjuntamente para que o confronto com a Sé Apostólica reflita toda a realidade eclesial de um território. Propõe depois espaços de fraternidade, como retiros e jubileus, e encontros anuais das secretarias gerais para favorecer o conhecimento recíproco. Uma formação conjunta com módulos sobre sinodalidade, eclesiologia e liderança para realizar em conjunto nos seminários, noviciados e centros de formação e iniciativas anuais multidisciplinares ao serviço das periferias. No plano das estruturas, o relatório indica protocolos claros sobre a colaboração pastoral e os recursos disponíveis, a presença de delegados religiosos nas conferências episcopais e a plena representação de pessoas consagradas e leigos nos organismos de decisão. No âmbito das relações entre agregações eclesiais e igrejas locais, o relatório convida a uma melhor definição terminológica, apoiada numa escuta qualitativa de moderadores e bispos capaz de captar desafios e práticas concretas. Pede que as agregações sejam sistematicamente integradas nos planos pastorais diocesanos e também nos organismos de participação, e propõe o desenvolvimento de redes entre agregações para projetos comuns, a partilha de recursos e a promoção da complementariedade carismática. No âmbito formativo, indica percursos dirigidos aos membros das agregações sobre liderança, processos de decisão e relação entre liberdade e comunhão, uma formação dos seminaristas sobre a vocação laical e percursos para os bispos sobre as potencialidades e especificidades dessas realidades. O grupo insiste, sobretudo, na necessidade de uma mudança recíproca de mentalidade que passa pelo conhecimento pessoal e por visitas periódicas. A segunda parte do relatório final do Grupo de Estudo número 7 pretende oferecer uma compreensão renovada e uma revisão dos procedimentos das visitas ad limina, em linha com a Constituição Apostólica Predicata Evangelium do Papa Francisco. A visita, sublinha o relatório, não deve se ocupar exclusivamente de questões relativas à administração interna da igreja local, mas também apoiar a missão que a comunidade cristã é chamada a realizar no mundo, tornando-se um instrumento ao serviço da conversão missionária da pastoral ordinária. O critério de avaliação proposto é a conversão realizada nas estruturas diocesanas, nos processos de decisão e nos vínculos entre os sujeitos eclesiais, tendo em vista a fecundidade da missão. As propostas situam a visita ad limina no quadro do diálogo ordinário entre as igrejas locais e a Sé Apostólica e dizem respeito tanto à preparação como à realização e ao seguimento. Na preparação, o relatório convida o bispo diocesano a convocar o seu povo para que esse se empenhe de modo corresponsável, através de um discernimento eclesial na redação do relatório prévio, o documento sobre a situação da diocese enviado à Santa Sé antes da visita. Os resultados dos processos diocesanos serão depois apresentados à Assembleia dos Bispos da Província Eclesiástica ou da Conferência Episcopal. Os bispos irão avaliar colegialmente a situação das dioceses, com o objetivo de reforçar a colaboração pastoral e o planejamento partilhado e de oferecer ao Papa e aos seus colaboradores um quadro das potencialidades e necessidades do território que seja, tanto quanto possível, fruto de um discernimento comum. Quanto à permanência em Roma, prioritária é a atenção à dimensão espiritual. O relatório recomenda que os bispos sejam divididos em grupos de dimensões limitadas e que a visita se realize com tempos adequadamente amplos.
0: Obrigada pela sua participação neste Porta Aberta. 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
1: Alô, amigos do Brasil e demais países de língua portuguesa. Está no ar o programa brasileiro da Rádio Vaticano, Vatican News. Neste domingo, 13 de setembro, trazemos para você as últimas notícias do Papa, da Santa Sé e da Igreja no Mundo. Com você nesta edição, Túlio Fonseca. E logo no início desta edição, preparamos um trecho da liturgia de hoje para você. O Senhor é bondoso, compassivo e carinhoso. Ele te perdoa toda a culpa e cura toda a tua enfermidade. Da sepultura ele salva a tua vida e te cerca de carinho e compaixão. Salmo 102. E vamos agora aos destaques do nosso programa de hoje. Domingo é dia de Ângelus com o Papa Leão na Praça São Pedro. Em sua reflexão, o pontífice afirmou que o perdão é indispensável para viver em paz. O Santo Padre também saudou os peregrinos brasileiros presentes na Praça São Pedro. Já em seu apelo, Leão XIV recordou as vítimas do atentado de 11 de setembro e pediu orações pela paz. Iremos recordar também os 12 anos da Rede Eclesial Pan-Amazônica. Teremos Antônio Cardoso na canção e a prece, e ainda a reflexão para este 24º domingo do Tempo Comum. Fique conosco, o nosso programa está no ar.
2: Cari fratelli e sorelle, buona domenica!
1: O bom domingo do Papa Leão XIV e o céu ensolarado de Roma acolheram os peregrinos e fiéis reunidos na Praça São Pedro para a Oração Mariana do Ângelus neste domingo 13 de setembro. Na reta final do verão europeu, as temperaturas começaram a diminuir lentamente na Cidade Eterna, embora ainda permaneçam em torno dos 30 graus. Da janela do Palácio Apostólico, o pontífice comentou o evangelho proposto pela liturgia deste 24º domingo do Tempo Comum, no qual Pedro pergunta a Jesus quantas vezes deve perdoar um irmão que o ofende. Para Leão XIV, o trecho apresenta um valor fundamental da vida cristã, ensinado e testemunhado por Cristo até a cruz, quando rezou ao Pai por seus perseguidores.
2: Jesus lo ha insegnato e testemunhato fin sulla croce, dove ha pregato il Padre per i suoi persecutori.
1: O Papa explicou que a pergunta de Pedro revela um coração generoso, pois o número 7 na Bíblia simboliza a plenitude. Jesus, porém, convida os discípulos a ir ainda mais longe. A resposta de Jesus, porém, vai além. Não te digo até 7 vezes, afirma ele, mas até 70 vezes 7, ou seja, além de qualquer limite, sem medida. Para esclarecer esse ensinamento, Cristo conta a parábola do servo que recebeu de seu senhor o perdão de uma dívida tão grande que era praticamente impossível de pagar, mas não demonstrou a mesma misericórdia para com um companheiro. Por isso, acabou repreendido e severamente castigado. Leão XIV recordou que tudo que existe é dom gratuito do amor de Deus e que ninguém pode considerar perfeita a própria resposta a tanta bondade. Essa consciência, acrescentou, deve orientar também as relações humanas.
2: Por isso, a gratuidade, que é fonte da nossa stessa vida, é também a regola melhor para o nosso estar insieme.
1: Por isso, a gratuidade, que é a fonte da nossa própria vida, é também a melhor regra para a nossa convivência. Experimentamo-lo todos os dias. O perdão é indispensável e, se faltar, não se pode viver em paz. Mais cedo ou mais tarde, no coração e entre as pessoas, surgem conflitos, acusações, rancores e vinganças que destroem as relações, dividem as famílias e desencadeiam guerras.
2: Dividem as famílias scatenano le guerre.
1: Só o perdão liberta e traz de volta a luz, mesmo ali onde a pobreza material e moral do homem, por um momento, tornou o horizonte sombrio e o caminho incerto, sublinhou o Santo Padre, comparando o perdão a um vento favorável, capaz de afastar até as nuvens mais densas e permitir que o sol volte a brilhar. Como exemplo, citou a experiência de São Pedro, que negou e abandonou Jesus durante a paixão, mas ao reencontrá-lo ressuscitado às margens do lago, ouviu apenas uma pergunta: Simão, tu me amas? Acompanhada do convite: segue-me. Era como se tudo recomeçasse, observou o Papa, quase como no dia do primeiro encontro. A confirmação da missão do primeiro apóstolo foi, assim, marcada por uma caridade que esquece e cura.
2: E questa carità che dimentica e guarisce.
1: Por fim, Leão XIV pediu a intercessão da Virgem Maria, Mãe da Misericórdia, para que ajude os cristãos a perdoar sempre, mesmo quando é difícil dar o primeiro passo, e a difundir a luz serena e curativa do amor que vence o ódio e desarma todo o rancor. Após a oração mariana, o Papa saudou com afeto os peregrinos presentes, dando especial destaque aos grupos provenientes do Brasil.
2: Do il benvenuto ai gruppi venuti da São Paulo del Brasile.
1: Leão XIV acolheu os fiéis de São Paulo e a família de Belluno com a escola Fine North de Erechim, no Rio Grande do Sul.
2: Saluto la famiglia bellunese con la scuola di Erechim in Brasile.
1: O pontífice dirigiu ainda uma saudação aos membros da Associação Religiosa Jesus Nazareno Cautivo, residentes em Roma, ao grupo do Oratório Salesiano de Chieri, aos fiéis de Dolia Nova, na Sardenha, aos peregrinos que chegaram de Assis pela Via de São Francisco e aos motociclistas reunidos em defesa da paz e da vida. A todos vocês, desejo um bom domingo, concluiu.
2: A tutti voi, auguro una buona domenica.
1: Ao final da oração do Ângelus deste domingo, 13 de setembro, o Papa Leão XIV recordou o 25º aniversário dos ataques terroristas de 11 de setembro de 2001 nos Estados Unidos. Naquela manhã, 2.977 pessoas morreram e milhares ficaram feridas nos atentados contra o World Trade Center em Nova York, o Pentágono, nas proximidades de Washington, e em Somers County, na Pensilvânia. Em seu apelo, pronunciado inicialmente em inglês, o primeiro Papa norte-americano da história renovou a oração pelas vítimas e por todos aqueles que continuam a sofrer as consequências da tragédia.
2: Two days ago marked the 25th anniversary of the September 11th terrorist attacks in the United States of America.
1: Há dois dias recordou-se o 25º aniversário dos ataques terroristas de 11 de setembro nos Estados Unidos da América. Renovo as minhas orações por aqueles que perderam a vida e por aqueles que continuam a carregar as feridas daquele dia trágico. Numa altura em que os conflitos e a violência afligem tantos dos nossos irmãos e irmãs, convido todos a rezarem para que o Senhor conceda ao mundo o dom da sua paz. Passado um quarto de século, a memória daquele acontecimento, afirmou Leão XIV em italiano, deve levar a humanidade não apenas a recordar as vítimas, mas também a trabalhar concretamente pela paz. O pontífice destacou, sobretudo, a força da oração e confiou essa intenção à intercessão da Mãe de Deus. A recordação do trágico acontecimento de há 25 anos leva-nos a renovar o nosso empenho pela paz, sobretudo através da oração, que confiamos à intercessão da Virgem Maria.
2: Que affidiamo all'intercessione della Vergine Maria.
1: A rede eclesial pan-amazônica, a Repam, celebra 12 anos de uma caminhada construída coletivamente, marcada pela presença nos territórios, pela escuta dos povos e pela articulação em defesa da Amazônia. Mais do que recordar uma trajetória, a data representa a renovação de um compromisso assumido pela Igreja, estar ao lado daqueles que vivem, cuidam e defendem a Amazônia. Ao longo desses 12 anos, a REPAM vem se constituindo um espaço de encontro, escuta e articulação. Sua caminhada nasce do compromisso da Igreja com a vida e se fortalece na relação com os povos indígenas, comunidades tradicionais, organizações, pastorais, movimentos sociais, instituições e tantas pessoas comprometidas com a defesa da casa comum. Essa trajetória tem como um de seus fundamentos a escuta dos territórios. As experiências, os saberes, as denúncias e as esperanças que nascem das comunidades ajudam a orientar a atuação da rede. Caminhar em rede significa construir vínculos, reconhecer os saberes que brotam dos territórios e fortalecer o protagonismo de quem vive e cuida da Amazônia, transformando a escuta em compromisso, ação e incidência. No Brasil, parte dessa caminhada pode ser dimensionada pelos resultados recentes da atuação da REPAM Brasil. Somente em 2025, 2.093 pessoas foram alcançadas diretamente por iniciativas territoriais voltadas à justiça socioambiental, ao fortalecimento comunitário e à incidência política. As ações estiveram presentes em 6 estados da Amazônia brasileira: Pará, Maranhão, Tocantins, Acre, Roraima e Amazonas, e em mais de 15 territórios envolvendo comunidades ribeirinhas, indígenas, quilombolas e rurais. Os resultados ajudam a revelar a diversidade dessa presença. Em Gurupá e Afuá, no Pará, 54 mulheres ribeirinhas participaram de ações relacionadas ao cultivo de moringa, com a implementação de canteiros comunitários e a distribuição de 500 mudas. No Maranhão, iniciativas de formação e geração de renda envolveram 30 mulheres e mobilizaram 400 famílias agricultoras, fortalecendo a organização territorial e a agroecologia. O trabalho também alcançou juventudes e povos originários. Encontros apoiados pela rede reuniram 60 jovens indígenas no Pará e Amapá e 100 mulheres indígenas na terra indígena Sororó. Já o Festival da Cultura Indígena do Euarê reuniu cerca de 500 pessoas, promovendo a valorização cultural e a reflexão sobre a água e mudanças climáticas. A incidência socioambiental também tem sido uma dimensão importante dessa atuação. Em Afuá, uma conferência ambiental reuniu 70 participantes. Em Marabá, um seminário mobilizou 88 lideranças para a construção de estratégias de incidência e reflexão sobre os impactos das mudanças climáticas. Em Araguaína, comunidades urbanas e rurais construíram coletivamente uma carta de demandas socioambientais destinada ao poder público. Os 12 anos da REPAM também são atravessados por muitos desafios. A Amazônia continua enfrentando ameaças que atingem diretamente os seus povos, suas florestas, seus rios e toda a sua sociobiodiversidade. Diante dessa realidade, a rede afirma uma convicção que acompanha sua missão: defender a Amazônia e defender a vida em todas as suas formas. Por isso, celebrar esse aniversário não significa apenas recordar o caminho percorrido. É também renovar a missão de continuar presente nos territórios, fortalecendo processos de formação, articulação, defesa de direitos e mobilização em favor dos povos e da Amazônia. Inspirada pelo chamado à ecologia integral, a REPAM cultiva uma espiritualidade que reconhece a profunda relação entre os povos, os territórios, a água, a terra, a floresta e todas as formas de vida. É nessa perspectiva que a rede segue apostando na participação, na corresponsabilidade e na esperança como caminhos de transformação. Celebrar 12 anos é também reconhecer que essa história é resultado de uma construção coletiva. Cada pessoa, comunidade e organização que participou dessa caminhada faz parte dessa trajetória. Encontros, ações nos territórios, processos formativos, gestos de solidariedade, mobilizações e vozes que se levantaram em defesa da Amazônia contribuíram para construir e fortalecer a rede. Na carta da presidência da REPAM Brasil, por ocasião da celebração dos 12 anos, Dom Evaristo Pascoal Spengler, bispo de Roraima e presidente da REPAM Brasil, expressa a gratidão a todas as pessoas, comunidades e organizações que fazem parte dessa história e reforça a necessidade de renovar o compromisso com a missão. A mensagem convida a seguir fortalecendo os vínculos que nos unem, ampliando nossas redes e construindo nossos caminhos de justiça socioambiental, respeito aos povos e cuidado com a casa comum. A celebração dos 12 anos, portanto, não se encerra na memória do caminho já percorrido. Ela aponta para a continuidade de uma missão que se constrói no encontro, na presença, na escuta e na capacidade de articular diferentes vozes em torno da defesa da Amazônia e de seus povos. Como sintetiza a carta da presidência da Repam Brasil, são 12 anos de história com os pés nos territórios, o coração na Amazônia e a esperança no futuro. E agora, na voz de Silvonei José, a reflexão para o 24º domingo do Tempo Comum.
0: O tema da liturgia deste domingo continua sendo o ato de perdoar, agora refletido como necessidade para ser feliz. O livro do Eclesiástico nos diz que o rancor e o ódio são coisas detestáveis. Até o pecador procura dominá-las. Quem se vingar encontrará a vingança do Senhor, que pedirá severas contas de seus pecados. Quando nos deixamos levar por esses sentimentos, não só não reparamos a injustiça que nos atingiu, mas o mal irá se agravar. Sabemos que o homem verdadeiramente religioso perdoa, e isso garante sua relação com Deus, porque Deus é misericórdia e nos criou a sua imagem e semelhança. Fomos criados à imagem da misericórdia e do perdão. Se não tem compaixão por seu semelhante, como poderá pedir perdão pelos próprios pecados? O mais humano, o mais racional, é perdoar as injustiças cometidas contra nós para que Deus perdoe as nossas. O ódio, a vingança, só acrescentam mágoas, dores e outros sentimentos negativos, enquanto o perdão leva à vida, à reconstrução, à liberdade. O perdão abre as portas ao diálogo, à possibilidade de aliança, devolve ao outro o direito de ser feliz. No Evangelho de hoje, Jesus nos diz em perdoar 70 vezes 7 o irmão, isto é, perdoar sempre. Apesar de textos como o do Eclesiástico estarem presentes no mundo judeu da época, era para todos muito difícil perdoar algumas faltas e, principalmente, se eram cometidas várias vezes pela mesma pessoa. Também nós, alguns milênios depois, temos as mesmas dificuldades. Pedro, nesse momento, representa toda a humanidade que pergunta ao Senhor quantas vezes deve-se perdoar. Para o mestre, o perdão deve ser total e contínuo. Deve ser uma atitude, uma postura de vida. Para isso, ele nos ensina o Pai Nosso que diz: perdoai as nossas ofensas, assim como perdoamos aos que nos têm ofendido. Jesus conta uma parábola. Um rei pediu que um de seus empregados, que lhe devia uma pequena fortuna, lhe pagasse. Esse, evidentemente, jamais teria esse dinheiro e suplicou por perdão. O rei compassivo perdoou. Contudo, o empregado perdoado, ao sair da presença do rei, encontrou um companheiro que lhe devia uma quantia pequena, cerca de 3 salários mínimos. Ele simplesmente agarrou o companheiro pelo pescoço e exigiu o pagamento. Também esse fez como ele. Ficou de joelhos, pediu um tempo para pagar, mas ele não agiu como o rei que lhe perdoara a dívida. Ao contrário, mandou prender o colega. Quando o rei soube do ocorrido, ficou indignado e mandou prender o empregado, a quem chamou de servo mau e cruel. O rei da parábola possuía misericórdia, enquanto seu empregado não. Deus é esse rei que nos perdoa todas as nossas imensas dívidas. Por isso devemos agir como ele e perdoar aos que nos devem. Filho de peixe, peixinho é. Deus nos fez a sua imagem e semelhança. O perdão é conatural ao ser humano. Contudo, o não perdoar é antinatural, é desumano. Desfigura o homem e a sociedade. Favorece o progresso da violência, instaurando a cultura da morte. Isso traz o inferno para o nosso dia a dia. Ao contrário, se somos humanos e perdoamos, estamos trabalhando pela paz, pela nova sociedade, instaurando a civilização do amor.
1: Tu que habitas nosso ser é a música que traz hoje Antônio Cardoso para o espaço especial intitulado A Canção e a Prece.

E viver em paz significa viver com fidelidade, viver na honestidade, na missão principalmente. O Evangelho hoje chama-nos a atenção exatamente para esse olhar honesto que o cristão deve ter da missão que é dada. Empregado perverso, eu te perdoei toda a tua dívida, porque tu me suplicaste. Não devias tu também ter compaixão do teu companheiro, como eu tive também de ti? Sim, porque tantas vezes dobramos os joelhos diante de ti, Senhor, por uma cura, por um remédio, por uma solução. E quando vemos a mesma situação à nossa frente, fingimos que não é conosco e ainda cobramos, muitas vezes, daquele pouco que damos. Sim, é assim que meu Pai que está no céu fará convosco, se cada um não perdoar de coração o seu irmão. O patrão indignou-se, mandou entregar aquele empregado aos torturadores, até que pagasse toda a sua dívida. É assim que o meu Pai que está nos céus fará convosco, se cada um não perdoar de coração o seu irmão. Tu que habitas nosso ser, Senhor, ajuda-nos, porque somos frágeis, somos pequenos. E nesse caminho de aprendizado, sob a tua luz, queremos ser parte de tua morada, como o vento que sobra e por onde passa leva a paz. Santa Irmã Dulce sempre dizia: onde quer que a gente vá, que possamos deixar uma lembrança de amor e de paz. Uma lembrança de saudade.

ultimamente com essa atitude de partilha, de gratidão que a gente consegue fazer no irmão, fazer pelo irmão aquilo que Jesus faz por cada um de nós.

E o noticiário produzido pela redação brasileira da Rádio Vaticano Vatican News deste domingo 13 de setembro vai ficando por aqui. Agradecemos, como sempre, a sua companhia e a sua sintonia. Nos encontramos amanhã, neste mesmo horário. Até lá!

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1: Amigas e amigos ouvintes, saudações sororais e fraternais, sintonizam a Rádio Vaticano a transmitir o seu programa em língua portuguesa para os ouvintes que nos escutam no continente africano e pelo mundo fora. Jesus lembra-nos que a dádiva e o perdão estão na base da nossa existência. Tudo nos é dado por Deus num ato de puro amor e nenhum de nós pode dizer-se perfeito na forma como responde a tanta bondade. Por isso, a gratuidade, que é a fonte da nossa própria vida, é também a melhor regra para a nossa convivência. O Papa Leão XIV, esta manhã, durante o Ângelus Domini, na Praça de São Pedro. A habitual rubrica África em Clave Cultural, da autoria da colega Dulce Araújo. Em destaque hoje, a entrevista com Flora Gomes, cineasta da Guiné-Bissau, cujo filme O Dio Azul de Onta, realizado em 1992 e recentemente restaurado pela Cinemateca Portuguesa, foi apresentado no prestigioso Festival de Veneza, no passado dia 5, no setor clássicos, onde foi muito bem acolhido. Eu sou Filomeno Lopes.
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1: O Papa Leão XIV presidiu na manhã de hoje, domingo, dia 13 de setembro, 24º domingo do tempo comum, a habitual oração mariana do Ângelus Domini na Praça de São Pedro. Hoje, disse o Papa na sua locução, o Evangelho fala-nos de um valor fundamental da vida cristã. Isto é o perdão. Jesus ensinou e testemunhou até a cruz, onde rezou ao Pai pelos seus perseguidores com as palavras que todos conhecemos. Perdoa-lhes, Pai, porque não sabem o que fazem. Ora, no trecho de hoje, salientou o Santo Padre, Pedro questiona o Mestre precisamente sobre este tema. Senhor, pergunta-lhe Pedro, se o meu irmão me ofender, quantas vezes lhe deverei perdoar? Até 7 vezes? As palavras de Pedro revelam, segundo o Pontífice, um coração generoso. Com efeito, o número 7 na Bíblia simboliza a plenitude e perdoar 7 vezes significa perdoar com grande generosidade. A resposta de Jesus, porém, vai mais além. Não te digo até 7 vezes, afirma Jesus, mas até 70 vezes 7, ou seja, além de qualquer limite. Enfim, sem medida. E para esclarecer melhor o seu pensamento, o Salvador conta a parábola de um servo que tinha para com o seu senhor uma dívida tão grande que era praticamente impossível de saldar. Tendo obtido a remissão por pura misericórdia, não tinha demonstrado, no entanto, a mesma piedade para com um dos seus companheiros e, por isso, foi repreendido e severamente castigado. Ora, com estas palavras, Jesus, observou o Papa, lembra-nos que a dádiva e o perdão estão na base da nossa existência. Tudo nos é dado por Deus num ato de puro amor e nenhum de nós pode dizer-se perfeito na forma como responde a tanta bondade. Por isso, a gratuidade, que é a fonte da nossa própria vida, é também a melhor regra para a nossa convivência. Experimentámo-lo todos os dias. De facto, o perdão, sublinha ainda Leão XIV, é indispensável. E se faltar, não se pode viver em paz. Mais cedo ou mais tarde, no coração e entre pessoas, surgem conflitos, acusações, rancores e vinganças que destroem as relações, dividem as famílias e desencadeiam até guerras. Por conseguinte, só o perdão liberta e traz de volta a luz, mesmo ali onde a pobreza material e moral do homem, por um momento, tornou o horizonte sombrio e o caminho incerto.
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1: O perdão, come un vento favorável, afasta até as nuvens mais densas, até que o sol volte a brilhar. O próprio São Pedro experimentou várias vezes na sua vida, em particular quando, depois de ter negado e abandonado Jesus durante a paixão, ao encontrá-lo ressuscitado à beira do lago, ouviu-lhe ser dirigida uma única pergunta: Simão, tu amas-me? Acompanhada de um convite: segue-me. Tal como no início, no dia do seu primeiro encontro, como se quase nada tivesse acontecido. E esta caridade, que esquece e cura, marcará para o primeiro dos apóstolos a confiança da sua missão.
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1: Passamos então a Virgem Maria, Mãe da Misericórdia, concluiu dizendo o Santo Padre, que nos ajude a perdoar sempre, mesmo quando é difícil dar o primeiro passo, e a difundir, com coragem e perseverança, a luz serena e curativa do amor que vence o ódio e desarma todo o rancor.
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1: Há 2 dias, disse Leão XIV, após a recitação mariana do Ângelus Domini na Praça de São Pedro, completou-se o 25º aniversário dos ataques terroristas de 11 de setembro nos Estados Unidos da América. Renovo as minhas orações por aqueles que perderam a vida e por aqueles que continuam a carregar as feridas daquele dia trágico. No momento em que os conflitos e violência afligem tanto dos nossos irmãos e irmãs, convido todos a rezar para que o Senhor conceda ao mundo o seu dom da paz.
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1: A memória do trágico acontecimento de 25 anos atrás nos impele a renovar o nosso compromisso com a paz, sobretudo através da oração que confiamos à intercessão da Virgem Maria. E agora, prosseguiu o Pontífice, saúdo com carinho a todos os presentes na Praça de São Pedro, romanos e peregrinos provenientes de diversas partes da Itália e do mundo. E o Papa deu as boas-vindas aos grupos de São Paulo, no Brasil, e aos de vários outros países, os membros da Associação Religiosa Jesus Nazareno Cautivo, residentes em Roma, o grupo do Oratório Salesiano de Chieri, os fiéis de Dolianova, na Sardenha, os peregrinos que vieram de Assis procurando o caminho de São Francisco, a família Belunese e o grupo escolar de Erechim, no Brasil, bem como os motociclistas reunidos para manifestar-se pela paz e pela vida. E a todos, o Papa desejou um bom e feliz domingo.
2: A tutti voi auguro una buona domenica.

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0: Flora Gomes, muito obrigada por estar connosco na Rádio Vaticano, a partir de Veneza, onde está a participar na Bienal do Cinema e onde apresentou no dia 5 o seu filme Ojo Azul de Ionta, restaurado em versão digital agora. Como é que está a decorrer essa sua estada em Veneza e como é que foi essa apresentação do seu filme na secção dos clássicos, de filmes clássicos?
2: Muito obrigado por esta ocasião e tenho só que agradecer o facto de me ter localizado para falar um pouco sobre o meu segundo longa-metragem intitulado Olho Azul de Ontem em Crioulo, Os Olhos Azuis de Ontem em português. Como deve saber, foi o meu segundo longa-metragem que já tinha sido selecionado para um certo arregar no Festival de Cannes em 1992. E desta vez, eu já também tinha estado em Veneza, em outras ocasiões, com o meu primeiro longa-metragem, intitulado Morto Nega, na Semana de Crítica. Esta é a minha terceira vez, que foi realmente uma surpresa agradável. Eu, que vim do país, como sabem, um país pequeno, chamado Guiné-Bissau, que foi resultado de uma luta heroica, dirigido por um dos melhores filhos da África, que é o Amílcar Cabral. E eu, neste filme, tentei perspectivar numa lógica positiva de uma geração que eu intitulei a geração dos pneus, porque o filme começa com os pneus. Infelizmente, estamos à procura do bússola que perdeu pelo caminho. E a minha estadia aqui em Veneza foi dos aplausos, dos gritos, foi uma coisa surpreendente. Para dizer, eu tenho dificuldade de descrever o que aconteceu aqui no dia 5, porque na sala da projeção eu não vi ninguém levantar-se da sala, que é uma coisa comum, uma projeção de um filme que nós muitas das vezes pensamos que não tem nada a ver com o público, e sobretudo quando o filme acabou, fomos todos recebidos pelos aplausos e gritos, e isso encoraja-me muito e faz de mim um verdadeiro o aluno do Amílcar, e o meu pensamento vai todos para aqueles que fizeram algo para aquele país, para que hoje tenhamos um país, uma nacionalidade com o nome de Cabral em cima de tudo isto.
0: Para além deste filme ter sido visto em África, é um filme de 1992, se não estou errada, tem estado também em diversos palcos internacionais e foi agora apresentado entre os clássicos do cinema. Portanto, não é um clássico apenas da Guiné-Bissau ou da África, mas tem uma abertura para o mundo. A seu ver, o que é que esse filme tem de particular que atrai, como dizia, um público que talvez não imaginava? Diz que, enfim, os filmes, às vezes, a gente não imagina o público que pode ter. E, nesse caso, estes aplausos, este acolhimento em Veneza é sinal de que o filme agrada muito. Para quem o realizou, o que é que vê nesse filme que chama tanto o público?
2: O que vou dizer pode ser até um pouco ousado da minha parte. Eu, quando faço filme, os meus filmes não estão subscritos, não está carimbado como um determinado destino. Quero dizer com isso que os meus filmes, eu não faço filme só sobre a Guiné. O filme pode contar uma história da Guiné, mas com o olhar, e sobretudo, do mundo, da África, de uma maneira geral. Eu acho que neste filme o que chamou mais atenção, repito, não sei se muita gente vai concordar comigo, é porque eu questionei o que será da Guiné-Bissau em 2000. O filme foi feito em 1992, e a geração dos pneus, que hoje eles são os homens, os dirigentes, os intelectuais, os artistas, essa geração que estão a dirigir o meu país. E eu questionei naquela altura o que será da Guiné-Bissau em 2000. Felizmente, já não estamos em 2000, estamos em 2026. E é isso que estou à espera da resposta de quem terá, quem ficará com a bússola na mão e se essa geração, que eu chamei geração dos pneus, vai poder utilizar, servir da bússola para dar alegria que o povo da Guiné tanto precisa. Essa geração, a geração, a nova geração, eu diria a geração que veio depois, essa geração sonha, são a geração sonhadores, querem viajar, querem ir para as melhores escolas do mundo. E é isso, eu acho que foi isso que aqui na Veneza se descobriu, que afinal esse filme não é um filme só da África, não é um filme só da Guiné. E a outra coisa no filme é, eu inspirei-me, porque é universal, no surrealismo, na história que passou na piscina, em que toda a história acabou por ser desvendada à volta de uma piscina, e amor que acabou, a carta inclusive foi deitada na piscina, à volta de uma piscina, e que o relógio que a minha vedeta levava acabou por parar. E isso não quer dizer que o mundo parou. É uma questão de virar a página para olhar para o futuro.
3: Os italianos e outros que estavam aí, a juventude abraçou e viu que o sonho do povo de Guiné é semelhante ao sonho de qualquer jovem, a juventude do mundo, que quer viver, que quer voar, que quer dançar, que sonha numa vida boa como qualquer povo do mundo. Aliás, é uma das razões que levou Amílcar a fazer a guerra, que levou Amílcar a lutar, porque ele não queria a guerra, foi obrigado a pegar em armas para se defender. Mas e outra coisa também que acho eu, é um filme em que se fala pouco. A imagem fala por si só. E acho isto mexeu um pouco com o público, em que o som, a música, os costumes que nós, da nossa vida, como é que abordamos o casamento, que não somente casamento oficial, como também das nossas tradições, que é contado sem grandes turbulências, tudo correu de uma boa, e as pessoas reagiram favoravelmente.
0: Portanto, é um filme que agora, com estas novas vestes, vai estar mais disponível para a nova geração, disse em diversas ocasiões, esta versão renovada. Para além disso, é um recado à Guiné-Bissau a dar mais atenção ao mundo do cinema, à África também em geral?
3: Certamente sim, mas quem sou eu para dar recado? Eu sou o Flora, ponto final. Eu acho que uma das grandes dificuldades em África, os nossos governantes, é nessa área, que é tão sensível, mas que tem uma força incalculável. E os nossos artistas, já lá há mais de 70, 80 anos, não vou citar o Sembene Ousmane, que é do Senegal, um dos maiores de cinema africano, nem vou falar de Souleymane Cissé, nem de Djibril Mambéty, também todo do Senegal, e o Cissé do Mali. E tinham projetos enormes e não avançaram porque não conseguiram meios para contar-nos as nossas histórias. E eu acho que, retomando a sua pergunta, eu penso que os que nos governam vêem, como dizia um crítico português de cinema, Meiga Ferreira, deixa-me ver com os olhos de ver o filme do Flora Gomes, que é Olho Azul de Ontem. Eu acho que isso resume tudo. E eu acho que os nossos governantes têm condições de compreender que a maior riqueza que os nossos governantes têm é a nossa cultura. Mais atenção é dada à nossa cultura, mais visibilidade o país tem.
0: Dizia há bocado que essa bússola que um bocado representa, representado pelos olhos azuis de Yonta, a bússola se perdeu. E a Guiné-Bissau, infelizmente, muitos nem acreditam que foi um país que começou tão bem com os sonhos de Amílcar Cabral e que tentaram ser continuados de várias formas, também na arte, através de gente como Flora Gomes ou Sana Nanada e tantos outros. Essa bússola se perdeu. Como recuperá-lo hoje? Que mensagem vem do filme para isso?
3: A mensagem, na verdade, é a nova geração. Eu recebi, sim, nunca na minha vida recebi tantas mensagens há dois dias como recebi. Mas das pessoas que nem conheço, são jovens, eu sei que são jovens, porque como é lá em Missão, tu chegas e pergunta onde é que está o Tonton Flora, são capazes de te levar até a minha casa. Mas são pessoas formadas, pessoas com uma visão clara sobre o nosso país. Nós vamos encontrar essa bússola. Essa bússola é só sentar-se à volta de uma mesa. Não há outra solução, porque a bússola não está longe, está aí ao pé. E a bússola não gosta do barulho. E cada vez que há um barulho, essa bússola vai fugindo, vai, mas está sempre ao pé, ao nosso alcance. E nós vamos, eu sou daqueles que acredita que vamos encontrar a nossa cara, a cara de Guiné, aquela cara bonita, aquela cara sorridente, aquela cara que se afirma como o homem novo, como ele mesmo, o Amílcar dizia. Quando o Amílcar dizia o homem novo, nós estava a referir o homem que nasceu ontem, é o homem despido de todo os preconceito de inferioridade. Foi a razão da sua luta. É isso que eu quero e continuo a fazer no Apolo, na tela. Eu aprendi cinema com o Amílcar. O Amílcar foi o primeiro a escrever sobre cinema, a escrever o guion. E digo isso com toda certeza, porque o nosso primeiro filme é um filme feito por um francês chamado Mário Marais, que infelizmente já não está entre nós, mas eu li o manuscrito de Cabral em que ele dizia: somos um povo pacífico. Primeira coisa que ele disse. E isso, para mim, mexe comigo. Isso essa é a chamada da bússola. É dizer à bússola: vamos sentar à volta da mesa de encontrar o norte e o sul.
0: Muito obrigada e boa continuação e até a próxima.
3: Foi um prazer ouvir. Obrigado.

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1: Alô, amigos do Brasil e demais países de língua portuguesa. Está no ar o programa brasileiro da Rádio Vaticano, Vatican News. Neste domingo, 13 de setembro, trazemos para você as últimas notícias do Papa, da Santa Sé e da Igreja no Mundo. Com você nesta edição, Túlio Fonseca. E logo no início desta edição, preparamos um trecho da liturgia de hoje para você. O Senhor é bondoso, compassivo e carinhoso. Ele te perdoa toda a culpa e cura toda a tua enfermidade. Da sepultura ele salva a tua vida e te cerca de carinho e compaixão. Salmo 102. E vamos agora aos destaques do nosso programa de hoje. Domingo é dia de Ângelus com o Papa Leão na Praça São Pedro. Em sua reflexão, o pontífice afirmou que o perdão é indispensável para viver em paz. O Santo Padre também saudou os peregrinos brasileiros presentes na Praça São Pedro. Já em seu apelo, Leão XIV recordou as vítimas do atentado de 11 de setembro e pediu orações pela paz. Iremos recordar também os 12 anos da Rede Eclesial Pan-Amazônica. Teremos Antônio Cardoso na canção e a prece, e ainda a reflexão para este 24º domingo do Tempo Comum. Fique conosco, o nosso programa está no ar.
2: Cari fratelli e sorelle, buona domenica!
1: O bom domingo do Papa Leão XIV e o céu ensolarado de Roma acolheram os peregrinos e fiéis reunidos na Praça São Pedro para a oração mariana do Ângelus neste domingo 13 de setembro. Na reta final do verão europeu, as temperaturas começaram a diminuir lentamente na Cidade Eterna, embora ainda permaneçam em torno dos 30 graus. Da janela do Palácio Apostólico, o pontífice comentou o evangelho proposto pela liturgia deste 24º domingo do Tempo Comum, no qual Pedro pergunta a Jesus quantas vezes deve perdoar um irmão que o ofende. Para Leão XIV, o trecho apresenta um valor fundamental da vida cristã, ensinado e testemunhado por Cristo até a cruz, quando rezou ao Pai por seus perseguidores.
2: Jesus lo ha insegnato e testemunhato fin sulla croce, dove ha pregato il Padre per i suoi persecutori.
1: O Papa explicou que a pergunta de Pedro revela um coração generoso, pois o número 7 na Bíblia simboliza a plenitude. Jesus, porém, convida os discípulos a ir ainda mais longe. A resposta de Jesus, porém, vai além. Não te digo até 7 vezes, afirma ele, mas até 70 vezes 7, ou seja, além de qualquer limite, sem medida. Para esclarecer esse ensinamento, Cristo conta a parábola do servo que recebeu de seu senhor o perdão de uma dívida tão grande que era praticamente impossível de pagar, mas não demonstrou a mesma misericórdia para com um companheiro. Por isso, acabou repreendido e severamente castigado. Leão XIV recordou que tudo que existe é dom gratuito do amor de Deus e que ninguém pode considerar perfeita a própria resposta a tanta bondade. Essa consciência, acrescentou, deve orientar também as relações humanas.
2: Por isso, a gratuidade, que é fonte da nossa stessa vida, é também a regola melhor para o nosso estar insieme.
1: Por isso, a gratuidade, que é a fonte da nossa própria vida, é também a melhor regra para a nossa convivência. Experimentamo-lo todos os dias. O perdão é indispensável e, se faltar, não se pode viver em paz. Mais cedo ou mais tarde, no coração e entre as pessoas, surgem conflitos, acusações, rancores e vinganças que destroem as relações, dividem as famílias e desencadeiam guerras.
2: Dividem as famílias scatenano le guerre.
1: Só o perdão liberta e traz de volta a luz, mesmo ali onde a pobreza material e moral do homem, por um momento, tornou o horizonte sombrio e o caminho incerto, sublinhou o Santo Padre, comparando o perdão a um vento favorável, capaz de afastar até as nuvens mais densas e permitir que o sol volte a brilhar. Como exemplo, citou a experiência de São Pedro, que negou e abandonou Jesus durante a paixão, mas ao reencontrá-lo ressuscitado às margens do lago, ouviu apenas uma pergunta: Simão, tu me amas? Acompanhada do convite: segue-me. Era como se tudo recomeçasse, observou o Papa, quase como no dia do primeiro encontro. A confirmação da missão do primeiro apóstolo foi, assim, marcada por uma caridade que esquece e cura.
2: E questa carità che dimentica e guarisce.
1: Por fim, Leão XIV pediu a intercessão da Virgem Maria, Mãe da Misericórdia, para que ajude os cristãos a perdoar sempre, mesmo quando é difícil dar o primeiro passo, e a difundir a luz serena e curativa do amor que vence o ódio e desarma todo o rancor. Após a oração mariana, o Papa saudou com afeto os peregrinos presentes, dando especial destaque aos grupos provenientes do Brasil.
2: Do il benvenuto ai gruppi venuti da São Paulo del Brasile.
1: Leão XIV acolheu os fiéis de São Paulo e a família de Belluno com a escola Fainors de Erechim, no Rio Grande do Sul.
2: Saluto la famiglia bellunese con la scuola di Erechim, Erechim in Brasile.
1: O pontífice dirigiu ainda uma saudação aos membros da Associação Religiosa Jesus Nazareno Cautivo, residentes em Roma, ao grupo do Oratório Salesiano de Chieri, aos fiéis de Dolia Nova, na Sardenha, aos peregrinos que chegaram de Assis pela Via de São Francisco e aos motociclistas reunidos em defesa da paz e da vida. A todos vocês, desejo um bom domingo, concluiu.
2: A tutti voi, auguro una buona domenica.
1: Ao final da oração do Ângelus deste domingo, 13 de setembro, o Papa Leão XIV recordou o 25º aniversário dos ataques terroristas de 11 de setembro de 2001 nos Estados Unidos. Naquela manhã, 2.977 pessoas morreram e milhares ficaram feridas nos atentados contra o World Trade Center em Nova York, o Pentágono, nas proximidades de Washington, e em Somers County, na Pensilvânia. Em seu apelo, pronunciado inicialmente em inglês, o primeiro Papa norte-americano da história renovou a oração pelas vítimas e por todos aqueles que continuam a sofrer as consequências da tragédia.
2: Two days ago marked the 25th anniversary of the September 11th terrorist attacks in the United States of America.
1: Há dois dias recordou-se o 25º aniversário dos ataques terroristas de 11 de setembro nos Estados Unidos da América. Renovo as minhas orações por aqueles que perderam a vida e por aqueles que continuam a carregar as feridas daquele dia trágico. Numa altura em que os conflitos e a violência afligem tantos dos nossos irmãos e irmãs, convido todos a rezarem para que o Senhor conceda ao mundo o dom da sua paz. Passado um quarto de século, a memória daquele acontecimento, afirmou Leão XIV em italiano, deve levar a humanidade não apenas a recordar as vítimas, mas também a trabalhar concretamente pela paz. O pontífice destacou, sobretudo, a força da oração e confiou essa intenção à intercessão da Mãe de Deus. A recordação do trágico acontecimento de há 25 anos leva-nos a renovar o nosso empenho pela paz, sobretudo através da oração, que confiamos à intercessão da Virgem Maria.
2: Que affidiamo all'intercessione della Vergine Maria.
1: A rede eclesial pan-amazônica, a REPAM, celebra 12 anos de uma caminhada construída coletivamente, marcada pela presença nos territórios, pela escuta dos povos e pela articulação em defesa da Amazônia. Mais do que recordar uma trajetória, a data representa a renovação de um compromisso assumido pela Igreja, estar ao lado daqueles que vivem, cuidam e defendem a Amazônia. Ao longo desses 12 anos, a REPAM vem se constituindo um espaço de encontro, escuta e articulação. Sua caminhada nasce do compromisso da Igreja com a vida e se fortalece na relação com os povos indígenas, comunidades tradicionais, organizações, pastorais, movimentos sociais, instituições e tantas pessoas comprometidas com a defesa da casa comum. Essa trajetória tem como um de seus fundamentos a escuta dos territórios. As experiências, os saberes, as denúncias e as esperanças que nascem das comunidades ajudam a orientar a atuação da rede. Caminhar em rede significa construir vínculos, reconhecer os saberes que brotam dos territórios e fortalecer o protagonismo de quem vive e cuida da Amazônia, transformando a escuta em compromisso, ação e incidência. No Brasil, parte dessa caminhada pode ser dimensionada pelos resultados recentes da atuação da REPAM Brasil. Somente em 2025, 2.093 pessoas foram alcançadas diretamente por iniciativas territoriais voltadas à justiça socioambiental, ao fortalecimento comunitário e à incidência política. As ações estiveram presentes em 6 estados da Amazônia brasileira: Pará, Maranhão, Tocantins, Acre, Roraima e Amazonas, e em mais de 15 territórios envolvendo comunidades ribeirinhas, indígenas, quilombolas e rurais. Os resultados ajudam a revelar a diversidade dessa presença. Em Gurupá e Afuá, no Pará, 54 mulheres ribeirinhas participaram de ações relacionadas ao cultivo de moringa, com a implementação de canteiros comunitários e a distribuição de 500 mudas. No Maranhão, iniciativas de formação e geração de renda envolveram 30 mulheres e mobilizaram 400 famílias agricultoras, fortalecendo a organização territorial e a agroecologia. O trabalho também alcançou juventudes e povos originários. Encontros apoiados pela rede reuniram 60 jovens indígenas no Pará e Amapá e 100 mulheres indígenas na terra indígena Sororó. Já o Festival da Cultura Indígena do Euarê reuniu cerca de 500 pessoas, promovendo a valorização cultural e a reflexão sobre a água e mudanças climáticas. A incidência socioambiental também tem sido uma dimensão importante dessa atuação. Em Afuá, uma conferência ambiental reuniu 70 participantes. Em Marabá, um seminário mobilizou 88 lideranças para a construção de estratégias de incidência e reflexão sobre os impactos das mudanças climáticas. Em Araguaína, comunidades urbanas e rurais construíram coletivamente uma carta de demandas socioambientais destinada ao poder público. Os 12 anos da REPAM também são atravessados por muitos desafios. A Amazônia continua enfrentando ameaças que atingem diretamente os seus povos, suas florestas, seus rios e toda a sua sociobiodiversidade. Diante dessa realidade, a rede afirma uma convicção que acompanha sua missão: defender a Amazônia e defender a vida em todas as suas formas. Por isso, celebrar esse aniversário não significa apenas recordar o caminho percorrido, é também renovar a missão de continuar presente nos territórios, fortalecendo processos de formação, articulação, defesa de direitos e mobilização em favor dos povos e da Amazônia. Inspirada pelo chamado à ecologia integral, a REPAM cultiva uma espiritualidade que reconhece a profunda relação entre os povos, os territórios, a água, a terra, a floresta e todas as formas de vida. É nessa perspectiva que a rede segue apostando na participação, na corresponsabilidade e na esperança como caminhos de transformação. Celebrar 12 anos é também reconhecer que essa história é resultado de uma construção coletiva. Cada pessoa, comunidade e organização que participou dessa caminhada faz parte dessa trajetória. Encontros, ações nos territórios, processos formativos, gestos de solidariedade, mobilizações e vozes que se levantaram em defesa da Amazônia contribuíram para construir e fortalecer a rede. Na carta da presidência da REPAM Brasil, por ocasião da celebração dos 12 anos, Dom Evaristo Pascoal Spengler, bispo de Roraima e presidente da REPAM Brasil, expressa a gratidão a todas as pessoas, comunidades e organizações que fazem parte dessa história e reforça a necessidade de renovar o compromisso com a missão. A mensagem convida a seguir fortalecendo os vínculos que nos unem, ampliando nossas redes e construindo nossos caminhos de justiça socioambiental, respeito aos povos e cuidado com a casa comum. A celebração dos 12 anos, portanto, não se encerra na memória do caminho já percorrido. Ela aponta para a continuidade de uma missão que se constrói no encontro, na presença, na escuta e na capacidade de articular diferentes vozes em torno da defesa da Amazônia e de seus povos. Como sintetiza a carta da presidência da Repam Brasil, são 12 anos de história com os pés nos territórios, o coração na Amazônia e a esperança no futuro. E agora, na voz de Silvonei José, a reflexão para o 24º domingo do Tempo Comum.
0: O tema da liturgia deste domingo continua sendo o ato de perdoar, agora refletido como necessidade para ser feliz. O livro do Eclesiástico nos diz que o rancor e o ódio são coisas detestáveis. Até o pecador procura dominá-las. Quem se vingar encontrará a vingança do Senhor, que pedirá severas contas de seus pecados. Quando nos deixamos levar por esses sentimentos, não só não reparamos a injustiça que nos atingiu, mas o mal irá se agravar. Sabemos que o homem verdadeiramente religioso perdoa, e isso garante sua relação com Deus, porque Deus é misericórdia e nos criou a sua imagem e semelhança. Fomos criados à imagem da misericórdia e do perdão. Se não tem compaixão por seu semelhante, como poderá pedir perdão pelos próprios pecados? O mais humano, o mais racional, é perdoar as injustiças cometidas contra nós para que Deus perdoe as nossas. O ódio, a vingança, só acrescentam mágoas, dores e outros sentimentos negativos, enquanto o perdão leva à vida, à reconstrução, à liberdade. O perdão abre as portas ao diálogo, à possibilidade de aliança, devolve ao outro o direito de ser feliz. No Evangelho de hoje, Jesus nos diz em perdoar 70 vezes 7 o irmão, isto é, perdoar sempre. Apesar de textos como o do Eclesiástico estarem presentes no mundo judeu da época, era para todos muito difícil perdoar algumas faltas e, principalmente, se eram cometidas várias vezes pela mesma pessoa. Também nós, alguns milênios depois, temos as mesmas dificuldades. Pedro, nesse momento, representa toda a humanidade que pergunta ao Senhor quantas vezes deve-se perdoar. Para o Mestre, o perdão deve ser total e contínuo. Deve ser uma atitude, uma postura de vida. Para isso, ele nos ensina o Pai Nosso, que diz: perdoai as nossas ofensas, assim como perdoamos aos que nos têm ofendido. Jesus conta uma parábola. Um rei pediu que um de seus empregados, que lhe devia uma pequena fortuna, lhe pagasse. Esse, evidentemente, jamais teria esse dinheiro e suplicou por perdão. O rei compassivo perdoou. Contudo, o empregado perdoado, ao sair da presença do rei, encontrou um companheiro que lhe devia uma quantia pequena, cerca de 3 salários mínimos. Ele simplesmente agarrou o companheiro pelo pescoço e exigiu o pagamento. Também esse fez como ele. Ficou de joelhos, pediu um tempo para pagar, mas ele não agiu como o rei que lhe perdoara a dívida. Ao contrário, mandou prender o colega. Quando o rei soube do ocorrido, ficou indignado e mandou prender o empregado, a quem chamou de servo mau e cruel. O rei da parábola possuía misericórdia, enquanto seu empregado não. Deus é esse rei que nos perdoa todas as nossas imensas dívidas. Por isso devemos agir como ele e perdoar aos que nos devem. Filho de peixe, peixinho é. Deus nos fez a sua imagem e semelhança. O perdão é conatural ao ser humano. Contudo, o não perdoar é antinatural, é desumano. Desfigura o homem e a sociedade. Favorece o progresso da violência, instaurando a cultura da morte. Isso traz o inferno para o nosso dia a dia. Ao contrário, se somos humanos e perdoamos, estamos trabalhando pela paz, pela nova sociedade, instaurando a civilização do amor.
1: Tu que habitas nosso ser é a música que traz hoje Antônio Cardoso para o espaço especial intitulado A Canção e a Prece.

E viver em paz significa viver com fidelidade, viver na honestidade, na missão principalmente. O Evangelho hoje chama-nos a atenção exatamente para esse olhar honesto que o cristão deve ter

E quando vemos a mesma situação à nossa frente, fingimos que não é conosco e ainda cobramos, muitas vezes, daquele pouco que damos. Sim, é assim que meu Pai que está no céu fará convosco, se cada um não perdoar de coração o seu irmão. O patrão indignou-se, mandou entregar aquele empregado aos torturadores, até que pagasse toda a sua dívida. É assim que o meu Pai que está nos céus fará convosco, se cada um não perdoar de coração o seu irmão. Tu que habitas nosso ser, Senhor, ajuda-nos, porque somos frágeis, somos pequenos. E nesse caminho de aprendizado, sob a tua luz, queremos ser parte de tua morada, como o vento que sobra e por onde passa leva a paz. Santa Irmã Dulce sempre dizia: onde quer que a gente vá, que possamos deixar uma lembrança de amor e de paz. Uma lembrança de saudade.

Exatamente com essa atitude de partilha, de gratidão que a gente consegue fazer no irmão, fazer pelo irmão aquilo que Jesus faz.

E o noticiário produzido pela redação brasileira da Rádio Vaticano Vatican News, deste domingo 13 de setembro, vai ficando por aqui. Agradecemos, como sempre, a sua companhia e a sua sintonia. Nos encontramos amanhã, neste mesmo horário. Até lá!

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1: Amigas e amigos ouvintes, saudações sororais e fraternais, sintonizam a Rádio Vaticano a transmitir o seu programa em língua portuguesa para os ouvintes que nos escutam no continente africano e pelo mundo fora. Jesus lembra-nos que a dádiva e o perdão estão na base da nossa existência. Tudo nos é dado por Deus num ato de puro amor e nenhum de nós pode dizer-se perfeito na forma como responde a tanta bondade. Por isso, a gratuidade, que é a fonte da nossa própria vida, é também a melhor regra para a nossa convivência. O Papa Leão XIV, esta manhã, durante o Ângelus Domini, na Praça de São Pedro. A habitual rubrica África em Clave Cultural, da autoria da colega Dulce Araújo. Em destaque hoje, a entrevista com Flora Gomes, cineasta da Guiné-Bissau, cujo filme O Olho Azul de Onta, realizado em 1992, e recentemente restaurado pela Cinemateca Portuguesa, foi apresentado no prestigioso Festival de Veneza no passado dia 5, no setor Clássicos, onde foi muito bem acolhido. Eu sou Filomeno Lopes.
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1: O Papa Leão XIV presidiu na manhã de hoje, domingo, dia 13 de setembro, 24º domingo do Tempo Comum, a habitual oração mariana do Ângelus Domini na Praça de São Pedro. Hoje, disse o Papa na sua locução, o Evangelho fala-nos de um valor fundamental da vida cristã. Isto é o perdão. Jesus ensinou-o e testemunhou até a cruz, onde rezou ao Pai pelos seus perseguidores com as palavras que todos conhecemos. Perdoa-lhes, Pai, porque não sabem o que fazem. Ora, no trecho de hoje, salientou o Santo Padre, Pedro questiona o Mestre precisamente sobre este tema. Senhor, pergunta-lhe Pedro, se o meu irmão me ofender, quantas vezes lhe deverei perdoar? Até 7 vezes? As palavras de Pedro revelam, segundo o Pontífice, um coração generoso. Com efeito, o número 7 na Bíblia simboliza a plenitude e perdoar 7 vezes significa perdoar com grande generosidade. A resposta de Jesus, porém, vai mais além. Não te digo até 7 vezes, afirma Jesus, mas até 70 vezes 7, ou seja, além de qualquer limite, enfim, sem medida. E para esclarecer melhor o seu pensamento, o Salvador conta a parábola de um servo que tinha para com o seu senhor uma dívida tão grande que era praticamente impossível de saldar. Tendo obtido a remissão por pura misericórdia, não tinha demonstrado, no entanto, a mesma piedade para com um dos seus companheiros e, por isso, foi repreendido e severamente castigado. Ora, com estas palavras, Jesus, observou o Papa, lembra-nos que a dádiva e o perdão estão na base da nossa existência. Tudo nos é dado por Deus num ato de puro amor e nenhum de nós pode dizer-se perfeito na forma como responde a tanta bondade. Por isso, a gratuidade, que é a fonte da nossa própria vida, é também a melhor regra para a nossa convivência. Experimentámo-lo todos os dias. De facto, o perdão, sublinha ainda Leão XIV, é indispensável. E se faltar, não se pode viver em paz. Mais cedo ou mais tarde, no coração e entre pessoas, surgem conflitos, acusações, rancores e vinganças que destroem as relações, dividem as famílias e desencadeiam até guerras. Por conseguinte, só o perdão liberta e traz de volta a luz, mesmo ali onde a pobreza material e moral do homem, por um momento, tornou o horizonte sombrio e o caminho incerto.
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1: O perdão, come un vento favorável, afasta até as nuvens mais densas, até que o sol volte a brilhar. O próprio São Pedro experimentou várias vezes na sua vida, em particular quando, depois de ter negado e abandonado Jesus durante a paixão, ao encontrá-lo ressuscitado à beira do lago, ouviu-lhe ser dirigida uma única pergunta: Simão, tu amas-me? Acompanhada de um convite: segue-me. Tal como no início, no dia do seu primeiro encontro, como se quase nada tivesse acontecido. E esta caridade, que esquece e cura, marcará para o primeiro dos apóstolos a confiança da sua missão.
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1: Passamos então a Virgem Maria, Mãe da Misericórdia, concluiu dizendo o Santo Padre, que nos ajude a perdoar sempre, mesmo quando é difícil dar o primeiro passo, e a difundir com coragem e perseverança a luz serena e curativa do amor que vence o ódio e desarma todo o rancor.
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1: Há 2 dias, disse Leão XIV, após a recitação mariana do Ângelus Domini na Praça de São Pedro, completou-se o 25º aniversário dos ataques terroristas de 11 de setembro nos Estados Unidos da América. Renovo as minhas orações por aqueles que perderam a vida e por aqueles que continuam a carregar as feridas daquele dia trágico. No momento em que os conflitos e violência afligem tanto dos nossos irmãos e irmãs, convido todos a rezar para que o Senhor conceda ao mundo o seu dom da paz.
2: Il ricordo del tragico avvenimento di 25 anni fa ci spinge a rinnovare il nostro impegno per la pace, anzitutto con la preghiera che affidiamo all'intercessione della Vergine Maria.
1: A memoria do trágico acontecimento de 25 anos atrás nos impele a renovar o nosso compromisso com a paz, sobretudo através da oração que confiamos à intercessão da Virgem Maria. E agora, prosseguiu o Pontífice, saúdo com carinho a todos os presentes na Praça de São Pedro, romanos e peregrinos provenientes de diversas partes da Itália e do mundo. E o Papa deu as boas-vindas aos grupos de São Paulo no Brasil e aos de vários outros países, os membros da Associação Religiosa Jesus Nazareno Cautivo, residentes em Roma, o grupo do Oratório Salesiano de Chieri, os fiéis de Dolianova, na Sardenha, os peregrinos que vieram de Assis percorrendo o caminho de São Francisco, a família Belunese e o grupo escolar de Erechim, no Brasil, bem como os motociclistas reunidos para manifestar-se pela paz e pela vida. E a todos, o Papa desejou um bom e feliz domingo.
2: A tutti voi, auguro una buona domenica.

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2: Flora Gomes, muito obrigada por estar connosco na Rádio Vaticano, a partir de Veneza, onde está a participar na Bienal do Cinema e onde apresentou no dia 5 o seu filme Ojo Azul de Ionta, restaurado em versão digital agora. Como é que está a decorrer essa sua estada em Veneza e como é que foi essa apresentação do seu filme na secção dos clássicos, de filmes clássicos?
3: Muito obrigado por esta ocasião e tenho só que agradecer o facto de me ter localizado para falar um pouco sobre o meu segundo longa-metragem intitulado Olho Azul de Ionta em Crioulo, Os Olhos Azuis de Ionta em português. Como deve saber, foi o meu segundo longa-metragem que já tinha sido selecionado para um certo arregar no Festival de Cannes em 1992. E desta vez, eu já também tinha estado em Veneza, em outras ocasiões, com o meu primeiro longa-metragem, intitulado Morto Nega, na Semana de Crítica. Esta é a minha terceira vez, que foi realmente uma surpresa agradável. Eu, que vim do país, como sabem, um país pequeno, chamado Guiné-Bissau, que foi resultado de uma luta heroica, dirigido por um dos melhores filhos da África, que é o Amílcar Cabral. E eu, neste filme, tentei perspectivar numa lógica positiva de uma geração que eu intitulei a geração dos pneus, porque o filme começa com os pneus. Infelizmente, estamos à procura do bússola que perdeu pelo caminho. E a minha estadia aqui em Veneza foi dos aplausos, dos gritos, foi uma coisa surpreendente. Para dizer, eu tenho dificuldade de descrever o que aconteceu aqui no dia 5, porque na sala da projeção eu não vi ninguém levantar-se da sala, que é uma coisa comum, uma projeção de um filme que nós muitas das vezes pensamos que não tem nada a ver com o público, e sobretudo quando o filme acabou, fomos todos recebidos pelos aplausos e gritos, e isso encoraja-me muito e faz de mim um verdadeiro o aluno do Amílcar, e o meu pensamento vai todos para aqueles que fizeram algo para aquele país, para que hoje tenhamos um país, uma nacionalidade, com o nome de Cabral em cima de tudo isto.
2: Para além deste filme ter sido visto em África, é um filme de 1992, se não estou errada, tem estado também em diversos palcos internacionais e foi agora apresentado entre os clássicos do cinema. Portanto, não é um clássico apenas da Guiné-Bissau ou da África, mas tem uma abertura para o mundo. A seu ver, o que é que esse filme tem de particular que atrai, como dizia, um público que talvez não imaginava? Diz que, enfim, os filmes, às vezes, a gente não imagina o público que pode ter. E, nesse caso, estes aplausos, este acolhimento em Veneza é sinal de que o filme agrada muito. Para quem o realizou, o que é que vê neste filme que chama tanto o público?
3: O que vou dizer pode ser até um pouco ousado da minha parte. Eu, quando faço filme, os meus filmes não estão subscritos, não está carimbado como um determinado destino. Quero dizer com isso que os meus filmes, eu não faço filmes só sobre a Guiné. O filme pode contar uma história da Guiné, mas com o olhar, e sobretudo, do mundo, da África, de uma maneira geral. Eu acho que neste filme o que chamou mais atenção, repito, não sei se muita gente vai concordar comigo, é porque eu questionei o que será da Guiné-Bissau em 2000. O filme foi feito em 1992, e a geração dos pneus, que hoje eles são os homens, os dirigentes, os intelectuais, os artistas, essa geração que estão a dirigir o meu país. E eu questionei naquela altura o que será da Guiné-Bissau em 2000. Felizmente, já não estamos em 2000, estamos em 2026. E é isso que estou à espera da resposta de quem terá, quem ficará com a bússola na mão e se essa geração, que eu chamei geração dos pneus, vai poder utilizar, servir da bússola para dar alegria que o povo da Guiné tanto precisa. Essa geração, a nova geração, eu diria a geração que veio depois, essa geração sonha, são a geração sonhadores, querem viajar, querem ir para as melhores escolas do mundo. E é isso, eu acho que foi isso que aqui na Veneza se descobriu, que afinal esse filme não é um filme só da África, não é um filme só da Guiné. E a outra coisa no filme é eu inspirei-me, porque é universal, no surrealismo, na história que passou na piscina, em que toda a história acabou por ser desvendada à volta de uma piscina, e a Moro, que acabou, a carta, inclusive, foi deitada na piscina, à volta de uma piscina, e que o relógio que a minha vedeta levava acabou por parar. E isso não quer dizer que o mundo parou. É uma questão de virar a página para olhar para o futuro.
4: Os italianos e outros que estavam aí, a juventude abraçou e viu que o sonho do povo da Guiné é semelhante ao sonho de qualquer jovem, a juventude do mundo, que quer viver, que quer voar, que quer dançar, que sonha numa vida boa como qualquer povo do mundo. E, aliás, é uma das razões que levou Amílcar a fazer a guerra, que levou Amílcar a lutar porque ele não queria a guerra, foi obrigado a pegar em armas para se defender. Mas e outra coisa também que acho eu, é um filme em que se fala pouco. A imagem fala por si só. E acho isto mexeu um pouco com o público, em que o som, a música, os costumes que nós, da nossa vida, como é que abordamos o casamento, que não somente casamento oficial, como também das nossas tradições, que é contar assim, grandes turbulências, tudo correu de uma boa, e as pessoas reagiram favoravelmente.
2: Portanto, é um filme que agora, com estas novas vestes, vai estar mais disponível para a nova geração, disse em diversas ocasiões, esta versão renovada. Para além disso, é um recado à Guiné-Bissau a dar mais atenção ao mundo do cinema, à África também em geral?
4: Certamente sim, mas quem sou eu para dar recado? Eu sou o Flora, ponto final. Eu acho que uma das grandes dificuldades em África, os nossos governantes, é nessa área, que é tão sensível, mas que tem uma força incalculável. E os nossos artistas, já lá mais de 70, 80 anos, não vou citar o Sembène Ousmane, que é do Senegal, um dos maiores de cinema africano, nem vou falar de Souleymane Cissé, nem de Djibril Mambéty, também todo do Senegal e o Cissé do Mali, tinham projetos enormes e não avançaram porque não conseguiram meios para contar-nos as nossas histórias. E eu acho que, retomando a sua pergunta, eu penso que os que nos governam veem, como dizia um crítico português de cinema, Meiga Ferreira, deixa-me ver com os olhos de ver o filme de Flora Gomes, que é o Olhos Azuis de Ontem. Eu acho que isso resume tudo. E eu acho que os nossos governantes têm condições de compreender que a maior riqueza que os nossos governantes têm é a nossa cultura. Mais atenção é dada à nossa cultura, mais visibilidade o país tem.
2: Dizia há bocado que essa bússola, que um bocado representado pelos olhos azuis de Yonta, a bússola se perdeu. E a Guiné-Bissau, infelizmente, muitos nem acreditam que foi um país que começou tão bem com os sonhos de Amílcar Cabral e que tentaram ser continuados de várias formas, também na arte, através de gente como Flora Gomes ou Sana Nanada e tantos outros. Essa bússola se perdeu. Como recuperá-lo hoje? Que mensagem vem do filme para isso?
4: A mensagem, na verdade, é a nova geração. Eu recebi, nunca na minha vida recebi tantas mensagens há dois dias como recebi. Mas das pessoas que nem conheço, são jovens, eu sei que são jovens, porque como é lá em Missão, tu chegas e pergunta onde é que está o Tonton Flores, são capazes de te levar até a minha casa. Mas são pessoas formadas, pessoas com uma visão clara sobre o nosso país. Nós vamos encontrar essa bússola. Essa bússola é só sentar-se à volta de uma mesa. Não há outra solução, porque a bússola não está longe, está aí ao pé. E a bússola não gosta do barulho. E cada vez que há um barulho, essa bússola vai fugindo, vai, mas está sempre ao pé, ao nosso alcance. E nós vamos, eu sou daqueles que acredita que vamos reencontrar a nossa cara, a cara de Guiné, aquela cara bonita, aquela cara sorridente, aquela cara que se afirma como o homem novo, como ele mesmo, o Amílcar dizia. Quando o Amílcar dizia o homem novo, nós estava a referir o homem que nasceu ontem, é o homem despido de todo os preconceito de inferioridade. Foi a razão da sua luta. É isso que eu quero e continuo a fazer no Apolo, na tela. Eu aprendi cinema com o Amílcar. O Amílcar foi o primeiro a escrever sobre cinema, a escrever o guion. E digo isso com toda certeza, porque o nosso primeiro filme é um filme feito por um francês chamado Mário Marais, que infelizmente já não está entre nós, mas eu li o manuscrito de Cabral em que ele dizia: somos um povo pacífico. Primeira coisa que ele disse. E isso, para mim, mexe comigo. Isso essa é a chamada da bússola. É dizer à bússola: vamos sentar à volta da mesa de encontrar o norte e o sul.
2: Muito obrigada e boa continuação e até a próxima.
4: Foi um prazer ouvir. Obrigado.